0: histórias guardadas. E sobre a história de Bustelo, temos muito para contar no seu museu, no Mosteiro de São Miguel de Bustelo. Além destes pontos de atração turística, percorrendo a freguesia, pode-se ainda encontrar o aqueduto, o cruzeiro, a capela do Senhor do Calvário, entre outros motivos de interesse. Mas para nos dar a conhecer melhor esta freguesia e as suas grandiosas festas em honra de Nossa Senhora da Saúde, que realizam-se já na próxima semana, temos connosco em estúdio Rui Barbosa, presidente da Junta de Freguesia de Bustelo, e o Dr. João Barros, ilustre filho da terra. Aos dois, muito bom dia, sejam bem-vindos ao A Nossa Terra. Obrigada pela vossa presença. Começamos esta conversa com Rui Barbosa, ele que tem 41 anos, é natural e residente em Bustelo. Profissionalmente é técnico de desenvolvimento industrial e presidente de junta no primeiro mandato, mas digamos que já está ligado à autarquia há 3 mandatos, onde desempenhou o cargo de secretário. Foi também secretário da Associação para o Desenvolvimento da Freguesia de Bustelo. Presidente Rui Barbosa, uma vez mais, bom dia. Seja bem-vindo ao A Nossa Terra. É uma estreia, por isso temos todo o gosto em recebê-lo cá no nosso programa. Bustelo é uma boa freguesia para se viver. Há uma preocupação do seu executivo em oferecer aos habitantes as melhores infraestruturas, não é assim?
1: Claro que sim. Em primeiro lugar, queria cumprimentar o Dr. Barros e também a Rádio Clube da FL por este excelente programa. Respondendo à pergunta que me foi feita, é claro que uma das nossas maiores preocupações é conservar o que temos. Sabemos que a nossa freguesia é rural, mas por outro lado oferece umas melhores condições de vida.
0: Se tivesse que nos fazer uma visita guiada pela freguesia, o que é que nos levaria a visitar? O que é que efetivamente Bustelo tem de bom e que merece ser digno de se levar a conhecer?
1: Além de paisagens maravilhosas, eu começaria por levá-los a conhecer o mosteiro e a sua igreja. Também, e muito recentemente, foi construído um acesso à Capela do Senhor do Calvário, da qual tem 100 degraus. Penso que é das maiores escadarias do Conselho de Penafiele. E é digno de ser visto.
0: Ok, mas estamos a falar do mosteiro, da escadaria e da capela, as suas paisagens, portanto é uma freguesia que vale a pena visitar.
1: Exatamente, não só por estes monumentos, mas ainda temos outros, esse, o aqueduto, temos o Plourinho e temos vários outros monumentos que só indo lá é que dá para ver a sua beleza.
0: Ó Presidente, deixe-me acrescentar-lhe aqui também a simplicidade das suas gentes. É digno de ser constatado no local, certo? Bustelo é uma terra de gente simples, hospitaleira, sabe receber.
1: Sim, sem dúvida alguma. E é por eles que estamos cá. Se não fosse, se Bustelo ou se a sua gente não fosse tão simples e tão simpáticas e acima de tudo sabem reconhecer quem lhe faz bem, eu principalmente não estaria lá.
0: Fomos ouvir os bustelenses e saber o que Bustelo tem de bom.
2: Penso que Bustelo tem estado nestes últimos anos num constante desenvolvimento a nível de ruas, de saneamento, a nível de água. Foram concluídos o alargamento da Rua do Calvário, da Rua do Passo, que está a ser construída a ponte sobre o Rio Sousa, a nova ponte. Isso vai fazer com que as ruas de ligação à ponte também sejam melhoradas. Sabemos que muita gente que vem de fora dos grandes centros procura um Bustelo para comprar uma quinta ou uma quintinha para poder ficar como um local de descanso. Encontram aqui uma calma e uma paz paz que não se encontra em muitos lados.
3: A minha opinião é uma boa freguesia. Uma freguesia calma é bonita. Tem bons acessos. Lingo, o terceiro é uma das coisas que marca na freguesia. O aqueduto, as quintas em si, a capela, as escadas que foi feitas para a capela. Neste o início da ponte, Sorriso Sousa, sofreu umas boas obras, uma boa recuperação. Transportes grátis, o infantário, então a coisa funciona muito bem.
0: E depois de ouvirmos agentes de Bustelo sobre aquilo que entendem que a freguesia tem de melhor, continuamos então à conversa com o Presidente Junta, Rui Barbosa. Presidente, está no seu primeiro mandato como Presidente de Junta, naturalmente que já está na autarquia há alguns anos. Quais é que têm sido as suas preocupações desde que assumiu os destinos desta freguesia? O que é que tem vindo a fazer em termos de obra, de marcas? O que é que já fez?
1: Uma das minhas maiores preocupações e dos maiores era conseguir manter o que de bom fizemos ao longo destes 12 anos. Falo do transporte gratuito das crianças para a escola e jardim de infância, que é sempre de saltar, pois, porque fica muito caro e é difícil manter. E uma das minhas preocupações, mas que de momento ainda não consegui concretizar, é sem dúvida é a parte social, um centro de dia. De momento estamos a melhorar as vias de acesso na freguesia. Falo eu da ponte sobre o Rui Sousa. Que esta ponte estava planeada se calhar há mais de 20 anos. O projeto foi feito há apenas 3 e estamos em fase de conclusão.
0: O que é que tem sido feito em concreto nesse sentido, Presidente? Que melhorias são essas sob a ponte? O que é que tem sido... A intervenção tem passado por o que em específico?
1: Estamos a fazer uma ponte nova.
0: Sim, sim.
1: Pronto, é melhorar o acesso à freguesia, da parte de Lousada à freguesia.
0: Depois há outras ruas que têm intervencionado, certo?
1: Sim, sem dúvida. Nós temos, mesmo no centro da freguesia, já fizemos o alargamento e pavimentação da rua do Calvário. Terminamos agora também na Rua Nova do Passo. Estamos a fazer um alargamento na Rua de Padrão de Cima, entre outras.
0: Escadaria também com 100 degraus para a Capela do Calvário, certo? Já falou.
1: Sim,
0: dela.
1: Pronto, esta foi a minha primeira obra. Penso que é uma obra digna de se ver. E o que irá... Pronto, uma das minhas maiores preocupações era
0: melhorar o património?
1: Era melhorar e dar a conhecer o património. Porque aquela capela do Senhor do Calvário estava no meio, no fundo, no meio do monte, tinha apenas um acesso pedonal muito estreito e agora...
0: Tem melhor acessibilidade, naturalmente,
1: melhor,
0: não é?
1: Claro. E já se vê da Estrada Nacional.
0: Podemos dizer que está a criar condições para chamar mais gente à terra. É esse o objetivo.
1: Sem dúvida alguma, porque nós, embora seja uma freguesia rural, nós queremos que as pessoas vão para lá viver e também as pessoas de fora, se for lá conhecer, sempre deixam lá alguma coisa.
0: Naturalmente. Né? Presidente, dizia há pouco e bem que a sua preocupação não é só a nível de obras, está também muito focado e muito preocupado em fazer trabalho na área social, ligado às pessoas. O que é que tem vindo a fazer nesse sentido também?
1: Nós, nesse sentido, temos, acima de tudo...
0: Os passeios com os idosos no verão têm mantido,
1: sim,
0: certo?
1: Sim, neste ano foram... no ano passado foram cerca de 500 pessoas, e é para manter.
0: Os cabazes de Natal, certo?
1: Os cabazes de Natal.
0: Sim.
1: Apoiamos também um almoço de Natal para as pessoas idosas. E, pontualmente, damos apoio... Sempre que nos seja solicitado, que nos seja perceptível.
0: Sabemos também que tem oferecido alguns cursos de formação, é isso?
1: Sim, neste momento está a decorrer um curso de corte e costura. Temos 13 alunos ou alunas. Pronto, e é para tentar ajudar as pessoas a melhorar a sua qualidade de vida, no fundo.
0: E como disse, nesta questão do apoio à população, voltamos a frisar a questão do transporte gratuito das crianças para as escolas, que é algo que mantém, que já vem do executivo anterior, mas que quer manter. As crianças são uma preocupação constante para este executivo. A equipa de produção do A Nossa Terra esteve nas escolas intervencionadas e ouviu os seus alunos e docentes. No Jardim de Infância falamos com a educadora Albina Sousa, que nos falou da importância das obras realizadas, a colocação de um telhado novo, novas portas que permitem um maior isolamento e segurança, os blackouts das janelas, o portão eletrificado e um parque com mais brinquedos foram um sonho realizado. Vamos ouvir a educadora Albina Sousa.
4: As janelas que tinham umas persianas em lâminas, que estavam bastante danificadas, foi alterado para blackouts. O parque infantil, que foi já em dezembro de 2014, veio dar uma cara nova ao edifício. As portas de acesso ao interior do edifício, que eram em ferro e que estavam bastante ferrugentes, bastante degradadas, e que agora são em alumínio e vidro duplo, que dá um aspecto completamente renovado, isola muitíssimo bem, temos outras condições realmente e outro aspecto, mesmo as crianças, parece que não, mas parece que têm outra vontade de estar cá dentro. Este edifício tem 19 anos. Está prevista uma intervenção este final de ano a nível de pintura interior, talvez exterior, porque ele nunca foi intervencionado. Portanto, aguardamos que realmente isso venha a ser feito. Eu acredito que sim, porque tudo que nos foi prometido até agora é cumprido.
0: Como a escola é feita sobretudo de crianças e dos seus sorrisos, não podíamos deixar de ouvir os agradecimentos dos meninos do Jardim de Infância.
5: Telhado. Usarem os colegas, a porta
6: e as motas,
5: as cortinas, as coisas novas que tem a professora, a minha amiga, a amiga de todos. Puseram um escorrega, uma mota e o chão, portão.
0: A escola básica do convento é o edifício mais antigo e foi alvo de uma recuperação maior. O chão de soalho fazia com que os lápis se perdessem nos encaixes até às casas de banho que eram fora do edifício. A professora, que percorre todos os dias mais de 100 quilómetros para vestir a camisola do ensino, por amor, conta-nos como agora tem uma das escolas mais bonitas do concelho. Ouvimos também como se sentem os seus alunos nesta nova escola.
7: Foi um bocadinho estranho para os pais chegarem professoras novas para uma escola nova, pois com o decorrer do tempo viram que as pessoas estavam aqui para trabalhar e tem corrido tudo lindamente. Esta escola tem uma associação de pais que trabalha em consonância com a escola e sempre que nós precisamos de qualquer coisa, eles estão disponíveis para tudo. São muito participativos. São pais que ajudam os alunos sempre nos trabalhos de casa. E depois, claro, é tudo conjugado. É um trabalho de equipa. Temos a auxiliar também. Podemos esquecer dela, que é uma peça importante aqui na escola. Em qualquer situação, para os proteger, para os acompanhar. Junta de Freguesia, que nos apoia também em tudo quanto necessitamos. Sem falar no agrupamento, que nos apoia também sempre em tudo. Esta é uma escola linda. Tem um edifício espetacular. E eu já estive em muitas escolas e já inaugurei centros escolares e estou nesta escola com maiores prazeres porque é a escola mais bonita onde eu já trabalhei. Que eles estavam habituados a uma escola já velha, esburacada, com as casas de banho lá fora, com o soalho todo danificado, com bichinhos, até que de vez em quando faziam umas surpresas aqui à escola e de repente no ano seguinte apareceu-lhes a escola assim, não é? Que é requalificada, mas tem todas as condições. Tomaram muitas escolas ter estas condições. Tem quadro interativo, temos internet, nós temos todos os recursos que necessitamos para trabalhar. E os pais gostaram, adoraram. E os meninos também, claro, se eles estão bem, nós também estamos bem, não é? O que eu apelo é que venham para aqui mais crianças, porque nós temos todas as condições. Quanto mais crianças nós tivermos aqui, melhores condições nós vamos ter, porque vamos ter mais gente e vamos ter mais alegria, mais dinamismo, vão aprender mais uns com os outros e vai ser uma escola mais bonita, porque vai ter mais caras lindas, mais alunos.
5: As casas de banho
6: eram lá fora. Havia uma casinha lá fora. Casas de banho antes eram lá embaixo. Não tinha elevador. Não tinha um cão. Cacas desenhadas no chão. Também nós fazer física. Quando chovia, tínhamos lá embaixo um salão. Nós tínhamos ali, não tinha aquela rampa. Tinha uma porta e as cantinas. E aquela parte ali tinha uma escada que subia.
8: As portas eram velhas e castanhas.
6: A sair a tinta. As mesas ali na cantina estavam quase todas partidas.
9: O chão estava quase todo partido.
10: Desapareciam muitas vezes as coisas na madeira.
11: Lá tinha buracos onde nós às vezes perdíamos material.
12: Agora estamos num ano novo e já estamos a aprender coisas novas do que o outro ano. É divertido porque tem a professora Matilde e ela é muito engraçada.
13: Tem muitas zonas.
14: Temos muita professora.
15: Campo de futebol. Na escola velha chovia. Agora não tem buraco.
16: Gosto de bailar. Eu e tia, irmã.
17: Eu gosto de bailar.
18: Era um preto CNX. Tinha vários cortes e era preto. E tinha a segurar.
19: E antes nós não tínhamos balizas e fazíamos as balizas com laranjas e pedras.
20: Antes não havia os armários e as bancas. As portas não eram assim como brancas, eram duas que eram castanhas.
21: Antes as paredes não eram tão bonitas como são agora, porque agora são brancas. Antes não tínhamos placar e agora tínhamos. Antes
22: e não tinha jatos ali para reciclar e tínhamos aquecimento.
23: As grades eram de uma cor muito feia, agora é brancas.
24: Os dentores não eram lá atrás, estavam cá.
25: Mas não havia cortinado.
26: A fotocopiadora não estava aqui, estava lá em cima.
0: É sempre bom ouvir a satisfação das crianças e saber que serão adultos felizes e realizados por terem crescido num ambiente adequado às suas necessidades. Prova disso mesmo é o nosso ilustre convidado, o Dr. João Barros. Nascido e criado em Bustelo, está habituado à ruralidade, a valorizar a natureza e as suas raízes. Tornou-se num exímio médico cirurgião, mas também um prestigiado gestor e um ser humano sublime. Aos 9 anos foi estudar para o Colégio das Caldinhas, em Santo Tirso. Fez o liceu e em 1976 foi para a Faculdade de Medicina do Porto. Chega ao topo da carreira com o prestigiante cargo de diretor do Centro Hospitalar do Tâmega e Sousa. Nunca deixou de ser chefe de serviço, tendo passado pela presidência da Assembleia da Santa Casa da Misericórdia de Penafiel, entre outros cargos. Na Ordem dos Médicos mantém ligações à União de Médicos Europeus na gestão de serviços de saúde. Dr. João Barros, bom dia.
1: Obrigada
0: pela sua presença. Mais uma vez, seja bem-vindo ao A Nossa Terra. Antes de mais, começava por perguntar ao Dr. João Barros, como é que vê Bustelo?
1: Bustelo é uma freguesia. Mas se algum dia eu pudesse ou mandasse, seria um reino independente. Bustelo tem tudo o que há de belo. Tem a ruralidade que distingue das outras freguesias. Tem gente humilde, mas não inferior em nada a nenhum. E tem em toda a sua gente um gosto de bem receber e de ajudar.
0: É uma terra bairrista.
1: É.
0: Começando pelo Dr. João Bar.
1: Sem dúvida alguma. Mas só se é bairrista quando há razões superiores para defender o que realmente é um bem e que é reconhecido como um bem para todos. E é isso que se pretende. Não um bairrismo exacerbado de só querermos para nós, mas é um bairrismo de elevar, de demonstrar e de alguma forma de poder partilhar com outros, defendendo sempre a nossa terra.
0: Bustelo é também uma terra cheia de património. Nós sabemos que cresceu de olhos postos no mosteiro e no aqueduto, a imaginar o passado e as histórias ali guardadas. O que é que se recorda?
1: Bustelo tem
2: tem duas coisas muito importantes. Tem um património material, muito importante, e tem um património imaterial, não menos importante. Eu há pouco dizia, então, de brincadeira, quanto ao reino. Bustelo é anterior à nossa nacionalidade. Os primeiros terrenos doados ao mosteiro são de 900 e tal. Significa que há referências a Bustelo como o convento, naturalmente, já em período anterior à nossa nacionalidade. Ora, o convento é, sem dúvida alguma, não pela parte só arquitetónica e por tudo o que o alimenta, mas também um símbolo, um património material que nós todos preservamos e que nos habituamos a ver e a reconhecer. Não só nós, como toda a gente desta terra e deste concelho. Ora, é sem dúvida alguma importante que numa fase precoce da nossa evolução como seres humanos temos algumas referências e uma delas, sem dúvida alguma, que é o mosteiro, o aqueduto, o tempo que se passava por ali ouvindo, caçando até pequenos pássaros ou ouvindo o silriar de outros e admirando já aquele espaço.
0: Do mosteiro, recorda-se da catequese? A escola, foi naquela escola que
2: andou? Na escola que agora foi requalificada, foi naquela escola que eu fiz 2 anos. E depois da catequese, nos claustros, na parte superior dos claustros, que são lindíssimos, e era onde era dada a catequese. E recordo-me, sem dúvida alguma, e de, inclusive até de correr no lago, no chafariz, no meio dos claustros.
0: Momentos felizes, portanto.
2: Sem dúvida alguma.
0: E das festas da Senhora da Saúde, que memórias guarda, Dr. João Barros?
2: Outra face do património material é exatamente a religiosidade da nossa terra. Essa religiosidade tem também um aspecto muito importante, social e até económico. Todos se devem lembrar dos piqueniques feitos no Dia da Senhora da Saúde. Não só a devoção, como a junção que era feita de toda, de, pelo menos das freguesias mais próximas, e não só a romaria que era. E o poder desfrutar de um piquenique no Dia da Senhora da Saúde.
0: Convívio, ou seja, a parte profana que se cria também ali à volta, não é?
2: Exatamente, que há sempre uma parte religiosa e uma parte profana que estão quase sempre associadas. E neste caso, ali elas juntavam-se.
0: E tem, portanto, boas memórias desse tempo.
2: São essas
0: memórias.
2: Lembra-se
0: de crescer junto com esta festa?
2: Era importante para os miúdos a festa. A Senhora da Saúde trazia também outros divertimentos que não eram tão frequentes poder-se desfrutar. Eram os carroceios, eram os jogos de matraquilhos. Portanto, isso era parte, estavam ali uma semana. E era fácil as crianças andar ali a ver e a divertir-se com esse tipo de divertimentos, que era o que havia nas festas. E, portanto, isso está marcado, sem dúvida alguma.
0: Como é que foi crescer neste ambiente? Foi também uma das causas para ser o homem que hoje é? Este crescimento, esta infância, estas vivências? Fazem de si o homem que é hoje também?
2: Sem dúvida alguma. Sabe que nós somos o que somos e as circunstâncias. Ora, uma das circunstâncias são, ou é exatamente o facto de, da raiz, das nossas raízes, que nós vamos, sem dúvida alguma, carregando e sempre num espírito evolutivo, sem dúvida, mas marcado por essa gênese que é a Terra, que são as pessoas. É a forma simples, mas altruísta de ver a vida. E isso acho que me marcou.
0: E foi o Bustelo que fez de si médico?
2: Não.
0: Aí já não podemos fazer associação.
2: Aí acho que já não. É um conjunto de circunstâncias que leva. Aliás, não é novidade Se só a minha mãe é que acho que não queria que eu fosse médico. Nem quer. Agora não terá outro médico. Mas nunca suportou muito bem a ideia de eu ser médico. De resto, foi uma opção que eu tomei, se calhar com algumas influências de várias pessoas. E acabei por tomar essa opção, de seguir essa opção, de ter a facilidade também de poder realmente entrar na faculdade, etc. Já havia na altura alguns entraves à entrada nas faculdades, mas de qualquer das maneiras tinha todas as possibilidades e, portanto, tornou-se fácil poder optar.
0: Naturalmente. O Dr. João Barros esteve no Hospital de Santo António, no Porto. Depois seguiu para Londres para fazer especialização em Oncologia. No regresso esteve no IPO do Porto, mas acabou por vir para mais perto de casa, precisamente para o Hospital da Misericórdia de Penafiel. O que é que o trouxe a casa?
2: Sabe que a vida, como há pouco lhe disse, é muito repleta de circunstâncias que nos podem, numa determinada fase da vida, fazer regressar à Terra. O que se passou e o que se passa é na evolução perfeitamente normal. Fiz a vida, há um internato no Santo António, fiz uma parte de especialização, porque a vida de cirurgião são 6 anos de faculdade, são 2 de internato, são 6 de especialidade e depois ainda outras especialidades ou subespecialidades. E, portanto, é todo um processo muito longo. Todo esse percurso foi feito. Há uma altura em que nós como que sentimos um certo chamamento para a Terra. E isso processa-se. Eu tinha várias opções entre continuar no IPO, ir para o Santo António, ou, uma vez que se estava a criar o serviço de cirurgia aqui no hospital, que na altura já era o Centro Hospitalar Vale do Sousa, portanto, que só agregava o Hospital de Penafiel e o Hospital de Paredes, e nessa altura criava-se um serviço e era um desafio a criação de um serviço novo com outra vontade de se fazer outro tipo de cirurgias e de beneficiar. E, portanto, era mais um desafio que eu aceitei e quis vir.
0: E também servir a sua terra, não é?
2: Exatamente.
0: Entretanto, foi nomeado chefe de serviço de cirurgia ou assistente graduado sénior, não é?
2: Exato. É a progressão da carreira desde assistente. Nós temos exames e a progressão na carreira é desde assistente graduado e assistente graduado sénior, que é chefe de serviço, que é o topo da carreira.
0: E em 2013, nomeado para o Conselho de Administração,
2: sim,
0: certo?
2: Isso não é por carreira, não é?
0: Sim, sim, é naturalmente uma evolução. Acabou por aceitar este convite, este desafio, se é que assim lhe podemos chamar, em 2014. Como é que está a correr esta experiência? Como é que
2: 2013.
0: Vê este cargo?
2: Já
0: 2013.
2: Fui nomeado por resolução do Conselho de Ministros em 2013.
0: Em 2013, ok. Foi. Fica feita a correção. Não, como é que está a correr esta experiência?
2: É evidente que, não, por um lado, eu defendia que a gestão dos hospitais deve ser feita por médicos, mas com competência em gestão. Naturalmente que eu tenho essa competência, fui o presidente da competência em gestão da Ordem dos Médicos e, portanto, fiz a competência em gestão. E tinha essa competência. No entanto, é mais complicado do que o que eu pensava. É estimulante, por um lado, nesta altura particular em que todos nós sofremos com o período que atravessamos, a todos os níveis, naturalmente que se reflete muito mais na saúde. E porque gerir um hospital dá-nos a capacidade de poder gerir qualquer empresa, seja ela qual for. A diversidade é tão grande, os desafios são tantos, a necessidade permanente de presença é tão grande, que acho que não há empresa nenhuma que não seja possível gerir depois de se gerir
0: depois
2: bem.
0: Depois desta experiência, não é? Muito bem. Apesar de todos os cargos e da vida familiar, o Dr. João Barros tem hobbies, naturalmente. Interessa-se pela história da Idade Média, por uma certa obscuridade, por cinema e pela leitura. O que é que podemos... Como é que podemos definir como é que é o Dr. João Barros para além desta vida profissional? Como é que ocupa o seu tempo?
2: Naturalmente que a vida profissional ocupava muito tempo. Eu

0: torneio. O Rally Paper nem toda a gente aderiu, infelizmente. Esperemos que este ano as pessoas aderiram às nossas iniciativas, vão ser algumas.
1: Portanto, apesar das dificuldades, a verdade é que tudo fizeram para não deixar cair a tradição, certo?
0: Exatamente.
1: E sentiram apoio da população em não deixar cair esta tradição?
0: Muito. Este ano, o ano anterior nem tanto, mas este ano vimos muita gente na rua da freguesia. Ou seja, ajudaram-nos, participaram no curso, participaram no baile, tivemos bastante gente no baile, fizeram grupos, desfilaram. Tenho que agradecer mesmo às pessoas de Santiago.
1: É este apoio, esta adesão da população que vos motiva a não desistir desta atividade?
0: É a freguesia, é o amor a Santiago.
1: No que depender de vocês, o carnaval não acaba em Santiago.
0: Não, isso nunca, acho que não pode acabar. Se acabar, Santiago já não é a mesma coisa.
1: E a própria associação perde a sua marca, não é? Digamos,
0: não pode
1: assim.
0: Perder. É a marca, é a referência.
1: Para além do carnaval, há outras atividades que vocês realizam e noutras áreas?
0: Sim, estamos a tentar.
1: Há pouco o Paulo já falava um bocadinho na questão do Natal, na distribuição de cabazes de Natal às famílias mais carenciadas e numerosas. A área social é também uma preocupação da vossa direção?
0: Muito, porque infelizmente vemos que a freguesia atravessa graves problemas sociais, infelizmente. Freguesia, falo para freguesia, acho que todo o país, não é?
1: É geral, não é?
0: Agora, naquilo que nós podemos, vamos tentando ajudar. As dificuldades, já estou farto de referir que as dificuldades são imensas para nós, mas estamos a fazer muito esforço para que nada falte à população e com a ajuda das entidades.
1: E, portanto, estão muito atentos a esta área social, àqueles que são os mais carenciados, é isso?
0: Exatamente. Junto da Câmara Municipal, com o apoio social, estamos a tentar, sempre através deles, ajudar.
1: Quem mais precisa.
0: Exatamente.
1: Sabemos que o ano passado vocês tiveram pouco tempo para fazer grandes atividades, até porque tomaram posse em outubro, mas ideias e projetos para este ano e para os próximos, ao que parece, não vos faltam. Comecemos pela Escola de Samba e de Música. Já foram dois grandes projetos desta associação, mas que nos últimos anos acabaram por ficar um pouco parados. Vocês querem reativá-las, porquê e para quando esta ideia?
0: Escola de Música, muito para breve. Posso desde já adiantar, provavelmente este mês irão estar abertas as inscrições para que toda a população possa escrever para a Escola de Música. A Escola de Samba é o mais complicado, porque precisamos reativar alguns instrumentos que, com tanto tempo parados, é preciso dinheiro.
1: Isso. É isso mesmo, ou seja, roupa e instrumentos a associação já tem.
0: Já temos alguns.
1: Para arrancar com estas escolas.
0: Precisamos de reativar os instrumentos, estão danificados. Estamos a tentar agora arranjar dinheiro para reativar.
1: Exatamente. Mas também precisam de gente para incorporar.
0: Gente,
1: esta escola.
0: Isso é que nos está. É que me está a fazer que nós voltemos com a Escola de Samba, porque as pessoas vêm-me abordar, pessoas que já participaram na Escola de Samba e que pedem pá, volta com a Escola de Samba, porque a Escola de Samba faz falta. E eu, como sou um apaixonado, acho que tenho a certeza que vai voltar.
1: Muito bem. Onde é que irão funcionar estas escolas?
0: A Escola de Samba começou e funcionou na instalação da Junta Freguesia, não é? Nos últimos dos anos sempre foi assim. A associação tem sede na Junta Freguesia de Santiago. E é por lá que nós vamos tentar ensaiar. Temos o nosso ringue, que infelizmente está bastante degradado, e nós também, é uma das coisas que nós queremos é recuperar,
1: exatamente,
0: recuperar o ringue para voltar aos torneios.
1: A Escola de Música também será.
0: A Escola de Música,
1: edifício.
0: Exatamente, no edifício da Junta.
1: Na área da saúde e do desporto, têm também já algumas atividades planeadas, quer dizer-nos quais?
0: Posso adiantar, estamos com um projeto na saúde que é dar consultas de nutrição e de alguns workshops e da saúde. Como os primeiros scouts, acho que é muito importante nesta altura toda a gente ter algum conhecimento de causa. Agora, no desporto, continuamos a apoiar o desporto, vamos apoiando o Centro Recreativo Desportivo Cultural de Santiago, que neste momento tem um futsal e tem um atletismo, tem uma secção também de pesca, penso eu, ainda em ativo.

0: e vamos ajudar naquilo que podemos. E estamos nós também a pensar...
1: Organizar as vossas próprias atividades. Uma prova de BTT em julho, certo?
0: Exatamente. E continuar com o vício. Com a taça estamos a pensar a trazer uma prova ciclocross, que é uma modalidade na qual o campeão nacional é penafililense, que é o Rogério Matos, desde já. Mando os meus parabéns. E... queríamos ver se conseguimos trazer pelo menos uma prova ciclocross no ano 2015.
1: Mais lá para o fim do ano.
0: Sim.
1: Muito bem. Sabemos que também pretendem criar uma equipa de BTT. O Paulo é o elemento que representa a associação. É um atleta de BTT que já esteve no campeonato nacional e que quer vestir a camisola desta coletividade. O que é que o motiva a querer fazê-lo?
0: É a paixão para a freguesia. Sinto-me um santiaguense de gema mesmo. Inclusive este ano já participei em algumas provas fora do país com a camisola da Associação de Desenvolvimento de Santiago. Por isso
1: já deu o pontapé de saída, já agora é dar agora... continuidade ao projeto, não é? De uma forma mais formal, mas, se é que assim
0: formal, exatamente,
1: dizer,
0: e queremos,
1: não?
0: Chamar alguns jovens que queiram participar, queiram se juntar a nós.
1: Apesar de ainda não estar no vosso plano de atividades, sabemos que estão a organizar também atividades de verão direcionadas para os miúdos. Que atividades serão essas?
0: Nós o que queremos neste momento é que o verão seja sol, é alegria, e queremos que os miúdos de Santiago tenham isso, que nós temos todas as condições para ter atividades de verão. Temos o Rio Sousa, temos o nosso rio, que temos que fazer alguma estrutura, temos que mexer. Acho que o Penafiel tem muito a ganhar com o Santiago e temos que os ocupar, porque não queremos também que os miúdos andem na rua. Queremos ocupá-los, queremos pô-los com um verão feliz.
1: Portanto, a vossa ideia, podemos concluir que passa mais por atividades radicais,
0: sim, exatamente,
1: lúdicas, exatamente, algo que permita ocupá-los, certo?
0: Exatamente, nessa, durante o dia.
1: Durante esse período, exatamente, de férias escolares e o período do verão, que é aquele que é mais prolongado, digamos assim. Falou no Rio Sousa e sabemos que estão a pensar em fazer a limpeza deste rio na zona de Santiago de Sobarrifana. Porquê esta ideia?
0: Porque é uma ideia que já vem há longos anos. Isto já vem, acho que todos os anos, tanto a associação como outros, a junta de freguesia, normalmente, ou melhor, todos os anos limpam-se o rio. Por isso, mais uma vez, acho que por obrigação, entre aspas, temos que o fazer.
1: Junto ao edifício da antiga junta de freguesia de Santiago de Sobarrifana, existe, como dizia há pouco, um complexo desportivo, ou um ringue, como lhe queira chamar, que vocês querem requalificar. O que é que pretendem fazer ali em concreto e que utilidade pretendem dar àquele espaço?
0: É manter as tradições que tínhamos, que eram os torneios de futsal do carnaval, que era uma atração à freguesia. Agora, mais um sítio onde as pessoas possam se divertir, porque ali os meus iam jogarem a bola, participarem em outro tipo de eventos. Agora, temos a criar as mínimas condições, porque aquilo, infelizmente, chegou a um ponto que está um perigo para toda a gente.
1: Sr. António Ramos, hoje já não está ligado à associação, mas podemos dizer que ainda continua a acompanhar trabalho que tem vindo a ser desenvolvido por esta direção, pelas anteriores direções. Nós sabemos que é uma associação que lhe diz muito, continua a dizer.
2: Claro, por isso estou sempre atento a todos os pormenores que se passam na associação. Não estou a participar diretamente, mas estou atento e observo. E neste momento está no bom caminho, porque tenho aqui o Paulo César, que tem cheio de ideias e é dinâmico, já é de família. Ele, já o pai dele é dinâmico, o tio dele, que fazia parte da junta, e sempre também de apoio, muito de um apoio integral.

0: certo nesta altura. E é um rapaz jovem ainda, com ambição e com de uma nova geração que vai ter certeza absoluta fazer, dar um valor acrescentado à associação.
1: Paulo,
0: eu pelo menos espero isso dele.
1: Pelo menos espera, não é? Paulo, esta é uma opinião que pode ou não representar aquilo que é a opinião da população de Santiago, mas na sua perspectiva, como é que a população vive a associação hoje? Sente que ainda são muito apoiados, que as pessoas reconhecem a vossa importância? Qual é o feedback que tem?
2: As pessoas gostam da associação e participam nos eventos que a associação organiza. Agora acho que vai-se perdendo um bocadinho da paixão que há para a terra. E vão-se mostrando algumas coisas que acho que
1: não se vê misturado, não é? Digamos assim.
2: E são outras questões
1: que não são naturalmente agora o objetivo deste nosso programa e desta nossa conversa. No entanto, a equipa de reportagem do A Nossa Terra andou por Santiago, também ouviu a população e os amigos que vos ajudam naturalmente a que vocês consigam ir tendo meios para realizar as vossas atividades. Entre juventude e pessoas com mais idade, muitos são os que admiram o trabalho da associação, que reconhecem a sua importância para a terra e que explicam porque se sentem motivados a ajudar. Vamos ouvir.
3: Não é mais boa, porque não tenho ouvido dizer mal, nem acho que é uma coisa boa para unir as pessoas e para elas conseguirem ser mais amigas umas às outras, por uma de ajudar as pessoas a conhecer-se melhor umas às outras e a conviver e coisas boas para unir a juventude.
4: A imagem é ótima, se não fosse a associação acho que se calhar a terra, a freguesia não era tão dinâmica em si, essas pessoas, e então se tem que ajudar, a gente ajuda as pessoas cá da freguesia. E acho que é preciso alguém para abanar aqui as coisas.
5: Nota-se que são jovens que gostam de apostar um bocado no desenvolvimento e lutam para isso, para ter um bom cortejo aqui na cidade, e dessa forma a gente dá uma ajuda para que isso não chegue ao fim, não acabe por, com os custos que isso hoje em dia tudo é caro, não é? Para desenvolver isso dessa forma, não? Temos que ajudar todos. Para que não acabem, temos ajudado dentro daquilo das nossas possibilidades. Sim, valorizo muito. Acho que é uma iniciativa muito boa. E como é que não acaba?
6: O nosso donativo, digamos assim, para a Associação para o Desenvolvimento de Santiago de Sobrefana, sobretudo por ser uma associação da região onde está localizada a nossa sede em Penafiel, e portanto, além de ser uma associação da região, nós também aproveitamos e portanto divulgamos os nossos serviços num evento tão importante e que já é a tradição da própria associação, que é o Carnaval. Portanto, aproveitamos para nos promover e também para ajudar uma associação da região da qual fazemos parte e que temos todo o gosto em contribuir para o desenvolvimento da mesma. Tentamos sempre apoiar, nós temos também a nossa responsabilidade social, tentamos sempre apoiar causas solidárias também. Nós damos sempre primazia a ações locais, não é? Porque sobretudo temos que começar pelo local para depois partir para campanhas ou ajudas mais abrangentes, mas tentamos sempre apoiar a região onde nós estamos localizados. Sabemos que possivelmente esta é a fonte primária de rendimentos dessas associações e nós temos todo o gosto em contribuir para essa causa.
1: Quem também reconhece a forte importância que esta coletividade tem para a terra é o presidente de junta de Penafiel, Micael Cardoso. Para o autarca é um orgulho ter uma associação como esta na sua freguesia e é com convicção que reconhece o seu trabalho.
7: Qualquer tipo de associação e coletividade que um trabalho para a comunidade, independentemente da sua área de intervenção, é sempre importante. E, portanto, a Junta de Freguesia não pode nunca estar afastada deste tipo de instituições. Aquilo que temos feito é estar próximo dela. Geralmente, essa Junta de Santiago também, que tem uma direção de jovens, muito empenhada, com ideias inovadoras, com, digamos, muita vontade também de fazer muita coisa. Porque foi uma associação que em termos também teve, digamos, muita dinâmica, muita diferença. No decorrer do tempo as coisas foram esmorecendo por diversas circunstâncias, que não interessa referir, nem eu as conhecerei, certamente, mas não tinha, digamos, a atividade que teve noutros tempos. E sei que esta nova direção e esta nova associação tem, digamos, uma série de ideias que já partilhou connosco, desenvolvem provavelmente as atividades que mais gente traz à nossa terra, porque quando faz o contexto de carnaval, ainda este ano, nós percebemos isto, que milhares de pessoas estavam nas artérias da cidade, no fundo, assistir ao contexto de carnaval que eles próprios organizam e que fazem um trabalho muito interessante. Agora, nós, a Junta Freire, eles têm a sua sede lá nas instalações, nos edifícios que temos em Santiago, e queremos, como temos feito, aliás, que sempre fizemos ano passado, este ano também, este ano fez um apoio para que o contexto carnaval pudesse ser uma realidade, e foi um apoio, digamos, elevado, porque aquilo nos merece, e assim o exigia. E não sendo uma coisa com uma dimensão muito grande, nós percebemos que arrasta milhares de pessoas para o centro da cidade, e portanto, quando assim é porque alguma coisa aquilo deve ter, as pessoas também gostam, não é? Só que não tivesse ninguém, não teria interesse nenhum. Mas eu vejo com muito bons olhos e estou muito expectante com o trabalho.
1: Estamos na reta final desta hora de emissão do A Nossa Terra, onde estamos a conhecer a Associação para o Desenvolvimento de Santiago de Sub-Rifana. Antes de terminar, gostava ainda de fazer uma última questão aos meus convidados. Paulo, além de todas as atividades já mencionadas, tem algum projeto que queira concretizar a curto prazo? Há sempre projetos,
2: não é? Uma sede própria para a associação. Onde possamos estar reunidos, conviver, as pessoas e participarem, tomarem um café. É o nosso grande objetivo, é ter uma sede própria agora.
1: Essa sede própria será um espaço novo ou eventualmente a que têm remodelada já servia?
2: Um espaço novo. Acho que já merecemos um espaço novo. Porque queremos unir a população. Ter um sítio onde nos possamos conversar, ler, um café, vá.
1: E a longo prazo, Paulo, os vossos projetos passam por onde?
2: Fazer o maior carnaval de sempre na FIAM. Com a ajuda de todos, queremos fazer isso. Queremos trazer, ou tentar que as freguesias se unam e fazer um carnaval diferente, tipo na FIAM. Não sei só Santiago, mas sim todo o concelho participar no Carnaval de Penafiel.
1: Sabemos também que há um projeto para o Parque de Lazer. Quer falar dele?
2: Um projeto que a Associação gostava muito de participar. Vamos ver para já.
1: Um anseio, digamos-lhe assim. Sim. Se calhar não é bem um projeto, é mais um anseio.
2: Exatamente.
1: Vocês gostavam de poder fazer ali alguma coisa, certo? Quer partilhar ou é cedo?
2: Para já, acho que é cedo. Vamos deixar.
1: Ok. Deixamos isso para uma próxima conversa, naturalmente. Sr. António Ramos, o que é que gostava de ver nesta coletividade no futuro?
0: Eu gostava de ver esta coletividade a crescer, mas numa componente muito, muito humanitária, já que hoje a freguesia está bem servida de infraestruturas, de quase tudo, ainda com agora mais com a agregação das freguesias, onde já há um orçamento para a freguesia de Penafiel na ordem dos €500 mil de contos, o que pode já dar uma ajuda muito maior, e investir mais a associação na área, na parte humanitária. Eu gostava de ver um lar de terceira idade, algo para as crianças mais concreto, que eu penso que passa mais por aí. A associação hoje tem que ter outros horizontes. O horizonte para o que ela foi fundada está ultrapassado. E há a componente humanitária que acho que a associação, mais que outra coisa, devia ser virada para aí. O Paulo falou aqui algumas coisas que têm interesse, a música,
1: a escola de samba, os próprios cabazes de Natal.
0: É necessário ocupar as pessoas para elas até não se desviarem para outros caminhos. Mas hoje temos com outra realidade, que é a terceira idade. E acho que a associação devia focalizar-se mais para esse lado, isso é a minha opinião. E hoje há a possibilidade de buscar subsídios para esses fins.
1: Sente que é uma necessidade da própria freguesia.
0: A freguesia, eu acho que isto já não é da freguesia, isto já é do país, porque a população portuguesa está a envelhecer muito. Embora esta junta de freguesia neste momento já fez alguma coisa para entreter as pessoas da terceira idade, mas nós temos que passar para coisas muito concretas, porque há pessoas a passar mal. E acho que a associação, como tem essa componente humanitária, faz parte, inclusivamente, do objetivo da associação, que podemos virar-nos para aí.
1: Muito bem. Paulo, sabemos que ainda há pouco tempo entrou para a direção desta associação. Podemos dizer que veio para ficar e para colocar esta associação no nível que já há muitos anos deseja ou tem um timing definido para lá estar?
2: O sonho é continuar. E o objetivo. E o Serramos disse realmente é um sonho da associação. É realmente a educação e a social, nós tentarmos melhorar-nos para essas duas vertentes, que acho que realmente a freguesia precisa.
1: Quero deixar uma última mensagem a quem nos ouve, eventualmente aos vossos sócios.
2: Para eles participarem em tudo que a associação vai fazer agora nos próximos anos. Juntem-se a nós que passemos mais.
1: Assim terminamos mais uma hora de emissão do A Nossa Terra, onde estivemos a conhecer a Associação para o Desenvolvimento de Santiago de Subarrifana, no concelho de Penafiel. Uma vez mais agradeço aos nossos convidados, aqui a vossa presença em estúdio. Boa sorte para a vossa associação, para os vossos projetos futuros. Quanto a si que nos fez companhia, já sabe, estamos de regresso no próximo domingo com mais um A Nossa Terra, o programa que lhe dá a conhecer o que de melhor existe e se faz na nossa região. Até lá, fique bem, fique na nossa companhia.

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1: Olá, bom dia. Mais uma vez, sejam bem-vindos à segunda parte do programa A Nossa Terra, que todos os domingos, das 10 ao meio-dia, na antena da Rádio Clube de Penafiel, dá voz ao que de melhor existe e se faz na nossa região. Desta vez trazemos até si a ASEMS, a Associação de Cultura e Movimento de Codeços em Passos de Ferreira.
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1: A Associação de Cultura e Movimento de Codeços em Passos de Ferreira é ainda muito jovem. Foi fundada em 2006, mas tem já um caminho cheio de muitas coisas boas realizadas em prol da comunidade onde está inserida. Neste momento, a associação realiza atividades como o teatro, que conta com muita adesão por parte do público e da comunidade. Tem o artesanato, que decorre habitualmente ao sábado e que, coincidência, tem hoje uma mostra dos seus trabalhos na Casa da Eira, no Parque Urbano de Passos de Ferreira. A dança é outra atividade da coletividade, que movimenta cerca de 45 pessoas de várias idades. E ainda no campo da manutenção física, a ginástica, que existe há menos tempo que a dança, mas que está em franco crescimento a nível de participantes. Para nos falar um pouco mais sobre esta associação, temos connosco em estúdio Manuel Salgado, um dos fundadores e atual presidente da associação, e Susana Martins, ex-secretária e alguém com um grande conhecimento do que foi a história da associação, dado o caráter documental da posição que ocupou. Vamos ainda contar nesta manhã de domingo com a participação de Bárbara Sousa, ela que é uma das responsáveis pelo artesanato da Associação de Cultura e Movimento de Codeços. Ela vai fazer-nos companhia via telefone. Antes de mais, cumprimento os nossos convidados em estúdio. Bom dia aos dois, sejam uma vez mais bem-vindos à nossa terra. Começamos com Manuel Salgado, que na freguesia é rapidamente reconhecido e deixa no rosto de todos um sorriso. Manuel Salgado tem 52 anos e é um dos fundadores e atual presidente da associação. Foi ainda ex-autarca ao longo de 3 mandatos, fundador do atletismo na terra e ainda no desporto foi o primeiro presidente do Clube Desportivo de Codeços. Bom dia, Sr. Presidente, uma vez mais. Começo por lhe perguntar como é que surgiu a ideia de fundar esta associação. E digo fundar porque o senhor esteve mesmo na gênese, no arranque desta mesma instituição, não foi assim?
4: Muito bom dia. O que esteve na gênese da criação desta associação, eu fiz parte do grupo de jovens desde os meus 17 anos. Então nós tivemos muitas atividades, tínhamos muita dinâmica. Nós conseguimos construir 2 salões paroquiais com a dinâmica do grupo de jovens. Havia uma comissão da fábrica da igreja, mas nós éramos que praticamente arranjámos o dinheiro. E dinamizámos a freguesia através de concursos de dança, festivais da canção, peditórios que fazíamos para arranjar fundos, festas de teatro. Então, tivemos muita dinâmica e muito a ver com a construção dos salões paroquiais.
1: Portanto, vocês sentiram que fazia falta alguma associação deste género na terra?
4: Sim,
1: foi isso?
4: Pronto, o grupo de jovens, entretanto, depois até mudámos o nome, Primeiro era grupo de jovens, depois legalizámos, tínhamos estatutos e passou a ser centro de jovens de Colessos. Estivemos ativos durante muitos anos, só que haviam coisas que coincidiam. Enquanto nós estivemos a fazer o primeiro salão, o grupo de jovens fundou-se, trabalhou. Quando terminou as obras do primeiro salão, acabou o grupo de jovens. Portanto, era mais um grupo de trabalho. Embora nós nos juntássemos, e aí é que eu sentia que havia mesmo muita amizade entre os jovens. Porque nós reuníamos todos os sábados. E era... era salutar conviver com aqueles jovens naquela época, porque se houvesse uma festa, nós às festas de Faria Mundo ou Passos de Ferreira íamos todos a pé.
1: Quando os rapazes, onde estavam, estavam todos.
4: Estavam todos. Quando nós, no fim da reunião, íamos todos às noitadas.
1: Exatamente.
4: Um dia aquilo. Mas era um bom, tínhamos um bom ambiente no grupo, no centro de jovens.
1: Nós.
4: Daí nós sentir depois. Depois fizemos. Infelizmente, houve um acidente no primeiro salão paroquial. Num dia de Páscoa, em que com os foguetes o salão houve uma explosão e caiu abaixo do salão, e tiveram a fazer um novo. E aí, por acaso, no dia de Páscoa, a primeira reunião foi em minha casa, para nós tentar arranjar dinheiro para fazer um novo salão, e conseguimos fazer um salão muito melhor, e o grupo de jovens, a partir daí, também avançou. Quando acabou o salão, acabou novamente o grupo de jovens. Passado alguns tempos, nós começamos a sentir, e essa foi uma ideia muito amadurecida, não foi por acaso. Nós reunimos muito tempo, andámos meses a reunir com jovens e a perguntar o que é que eles queriam, se realmente fazia sentido nós formar uma associação ou não, de caráter cultural. Porque nós na freguesia tínhamos desporto, tínhamos o atletismo, tínhamos futebol, mas a parte cultural não tínhamos nada. Depois, algumas das coisas também que me fez mexer comigo. Eu passava e havia uma idosa que dizia: olha, dá cumprimentos à tua tia. E depois a tia mandava cumprimentos para a outra senhora. E isso, nós aí, já foi a junta de freguesia que... Não, peço desculpa, não foi grupo de... Foi a comissão da fábrica da igreja. Eu na altura fazia parte da comissão da fábrica da igreja. E então, no dia do doente, nós juntámos os idosos todos. Pronto, fizemos uma festinha bonita. E a partir daí, isso começou a mexer. E então, nós chegamos à conclusão que fazia mesmo falta
1: Uma associação
4: é? De caráter cultural.
1: E foi a partir daí, que tudo nasceu. Nós já referimos, em traços gerais, no texto introdutório a este programa, quais é que são as vossas atividades atuais. Mas sabemos que no passado existiram outras, que hoje já não existem. Podemos dizer que essas atividades que já existiram eram muito participadas? Estamos a falar de que tipos de atividades em concreto?
4: Por exemplo, uma das atividades que neste momento nós temos os bombos, mas não estão ativos, eram participadas. Só que há um problema. Por norma, nesses grupos, é um grupo de amigos. E quando existe um amigo, e depois estamos a falar às vezes em idades bastante difíceis. Dos 15 aos 18 anos são idades difíceis. E eu tenho experiência pela dança, acontece o mesmo. Nós temos neste momento 43 na dança, 43 elementos, mas quando chegam à idade dos 15 anos, praticamente...
1: Aquela fase crítica, aquela não é? Que crítica, eles não sabem muito bem o que é que querem.
4: E aquilo, se calhar, já não diz nada e eles abandonam.
1: Então, e foi isso que aconteceu com os bombos.
4: E foi o que aconteceu um bocadinho com os bombos também.
1: Mas tiveram também o apoio pedagógico, certo?
4: Tivemos também o apoio pedagógico durante algum tempo. Mas depois também por algumas limitações. Entretanto, a Susana... Portanto, também só terminou depois da Susana sair da freguesia.
1: Sim.
4: Portanto, como ela foi morar para São Terço, já ficava longe.
1: Exatamente.
4: E não foi possível conciliar tudo.
1: Muito bem. Falou aqui da dança já. É uma atividade que na atualidade. É a atividade com maior reconhecimento em número, é certamente, até porque já fez referência às 40 e tal
4: 43.
1: Pessoas que têm a praticar. E lá fora, mesmo nas freguesias vizinhas, podemos dizer que quando se fala na ASEMSE, se fala logo em dança. Está muito associado?
4: Provavelmente. Penso que sim. Penso que a dança... é o que nos representa mais. Sempre que há, por exemplo, alguma atividade da Câmara Municipal, a dança, se for convidada, está presente. Portanto, é que nos tem representado sempre mais fora da freguesia. Também temos alguma atividade no teatro. O teatro também, mas é mais local, é mais para a freguesia. Na freguesia as pessoas gostam muito de teatro, e então a nossa associação de vez em quando faz uma festa e o salão enche.
1: Muito bem. Sempre foi assim, Susana. A Susana esteve desde o início e, dado o seu papel de secretária, a dança já naquela altura tinha toda esta afluência e pujança. Foi sempre assim.
5: Antes de mais, quero louvar esta iniciativa por dar voz à associação, porque é uma associação sem fins lucrativos e são poucas as rádios a nível do Vale do Sousa que o fazem. Portanto, quero congratular-vos por isso, quero agradecer o convite. E agora, respondendo à questão, eu acho que sim, que sempre, a dança sempre teve uma grande projeção na associação, quer pelo número, também quer pela participação, porque é muitas vezes convidada para fazer parte em atuações dentro da freguesia e fora da freguesia. O teatro, esse também acho que, a meu ver e a ver das pessoas da freguesia, também colhe muita receptividade, porque vem um bocadinho de trás. Antigamente o que proliferava era mesmo o teatro, quando era para angariar verba para a construção de salão ou para obras que eventualmente fossem necessárias na freguesia, o teatro era o que tinha mais reconhecimento, e foi um bocadinho ao encontro disso que nós demos prolongamento à atividade. Começamos pelo teatro, depois fomos introduzindo as outras atividades, os outros que nós chamamos oficinas ou workshops.
1: Muito bem. Nós já mais lá à frente vamos falar naturalmente dessa atividade que é o teatro, que a vossa associação também tem na atualidade. Podemos então dizer que esta atividade é uma das imagens de marca da ASEMS, não só hoje como no passado, sem desprimor de outras atividades, claro, das quais já falaremos, mas fomos ter com o professor Cristiano Santos, que está convosco há 2 anos, para conhecer um pouco mais sobre a atividade.
6: A minha ligação com a ASEMS surge há cerca de 2 anos e pronto, desde que iniciei, estou...
1: 2 anos para conhecer um pouco mais sobre a atividade.
6: A minha ligação com a ASEMS surge há cerca de 2 anos e pronto, desde que iniciei, estou lá e sinto-me muito bem e contente com este projeto. As aulas decorrem à sexta-feira, por volta das 22 horas. Este grupo tem uma característica importante e de ressalvar, que é termos muitos alunos, são cerca de 40, desde crianças, adolescentes e pessoas até mais velhas, pessoas adultas. O grupo funciona muito bem, é claro, apenas ser só uma vez por semana. Há um grande espírito familiar, que ultrapassa um bocadinho a própria aula em si, e dizer que é um espírito familiar, um grupo acolhedor, e que me recebeu sempre bem.
1: Falamos ainda com o professor sobre atuações, ao que parece não muitas para já, mas marcantes e com uma dimensão considerável.
6: Este grupo já fez vários espetáculos, já fez várias apresentações, mas destacaria, sem dúvida, em 2012 ou 2013, não posso precisar, o Passos a Cantar, em que atuámos para cerca de 600 ou 700 pessoas, e realmente foi uma tarde, um dia muito, muito giro, uma tarde gira, em que os familiares foram todos, e também recentemente fomos numa discoteca a Santo Tirso, o Artwork, em que os meninos, principalmente as crianças, adoraram, e foi uma noite, um final de noite diferente, e acho que o pessoal adorou a experiência.
1: Fomos também conhecer a atividade na voz de quem acompanha, Cristiano Santos, pessoas que participam na mesma, para perceber o impacto da atividade nas suas vidas.
7: O grupo de dança era constituído por muitos elementos, a cerca de 25 pessoas, com várias idades, e o tipo de música era danças brasileiras. Continua a ser muito participada, aliás, ainda com mais elementos. Tem tido muitas adesões e acho que é um grupo para continuar.
8: A dança, porque acho que é bastante importante, não só a nível físico como mental. Acaba por ser uma terapia. Porque é assim, ao longo da semana nós temos aquela rotina, o dia-a-dia, aquele stress próprio. E então chegámos à sexta-feira e acabámos por, enfim, chegar ali e libertar toda a energia negativa que acarretámos entretanto. E olha, é uma mais-valia em todos os sentidos.
9: É divertido. Eu gosto de participar na dança porque faço desporto, convivo. Gosto das músicas, de como dançamos, da maneira como não é só, por exemplo, meninas da minha idade, temos várias idades, desde os mais novos até aos mais velhos.
10: Comecei porque gosto e sinto-me bem e acho que faz bem. E era uma coisa que toda a gente devia de andar.
1: Sr. Salgado, vocês fazem um evento anual, uma espécie de caça-talentos. Aliás, este nome do evento, que todos os anos costuma lotar o Salão Paroquial, com capacidade para 300 pessoas, e estamos a falar só de pessoas sentadas, digamos assim. Como é que correu o evento este ano?
4: Correu muito bem. Portanto, até falo, na altura que acabaram as inscrições, eu fiquei muito preocupado. Fiquei muito preocupado porque nós tínhamos 5 inscrições. Terminou a inscrição no dia 15 de fevereiro e então nós, o objetivo quando nós lançámos este concurso era fazer 2 eliminatórias e uma finalíssima. E chegámos ao dia 15 de fevereiro com 5 concorrentes inscritos. Então pusemos logo de parte e comecei a contactar pessoas para preencher o espetáculo. E um single concurso no mesmo. Entretanto apareceu o professor Joaquim do Marco Canavês, que é o responsável pelo projeto musical, de pauta musical. Então, o professor Joaquim arranjou-nos 9 concorrentes. Concorrentes de Baião,

0: do Marco e da Maia. Então, isso para nós foi, claro, foi a mesma cereja em cima do bolo. Uhum. Foi, valorizou muito o espetáculo. Portanto, os concorrentes eram excelentes, todos eles. Todos eles. Os nossos e os que vieram do Marco, Baião e Matosinhos. E então a festa
1: foi.
0: Felizmente, eu às vezes acredito em Deus. E numa altura, e há coisas que a mão de Deus está sempre. Se uma pessoa trabalha, se uma pessoa se esforçar, as coisas acontecem. E é, penso que há um bocadinho a mão de Deus. Porque eu recordo-me, eu andava mesmo muito desanimado. Neste momento estão a decorrer umas obras para fazer uma nova sala. Porque nós temos um contrato, um protocolo com a Junta de Freguesia, em que estamos a usar uma sala da antiga escola primária.
1: Nós já vamos falar da questão das obras mais lá. Sim, mas, à frente. Sim, pronto. Mas está a enquadrar naturalmente, mas, pode fazê-lo.
0: E então eu estava a abrir os alicerces, andava lá sozinho, estava cansado, estava a ficar desanimado, vou-me embora. Recebo um telefonema do professor Joaquim a dizer se ainda podia escrever seis concorrentes.
1: Pronto. Bem no momento certo.
0: Bem no momento certo, no momento que eu estava desanimado, sentia-me cansado, desanimado, bem no momento certo. Pronto, já não fui embora, já acabei o dia a trabalhar.
1: Sentiu-se logo mais motivado. Podemos dizer que então o evento este ano foi um bocadinho diferente pela participação de pessoas vindas de fora.
0: Não foi diferente, foi mais ou menos igual, porque já tinha acontecido também anos anteriores.
1: Já era habitual a participação.
0: Mas também devo também este êxito cabe à doutora Susana. Porque ela é que conhecia o professor, foi ela que fez o contacto. E já no primeiro também, quando eles vieram, não estiveram no segundo, mas estiveram no primeiro. Também tivemos um grande espetáculo, porque esse professor trouxe realmente bons artistas.
1: Doutora Susana, o Caça Talentos é também um evento que lhe dá algum prazer, ou começou naturalmente no seu tempo também, em organizar.
2: Sim, eu sempre gostei de organizar e nós tentamos sempre fazê-lo com algum rigor, porque temos sempre participantes, neste caso os que fazem parte da escola do professor Joaquim, são participantes que requerem algum profissionalismo quando se está a tratar de concursos, não é? Porque tem que se ver, tem que ter sempre no júri três elementos que façam parte, e foi sempre o nosso lema enquanto direção, um que faça parte, por exemplo, porque da área da dança, já que vamos ter pessoas a dançar, da área da música, se tivermos pessoas a cantar, ou da área de teatro, se tivermos pessoas a representar. Pronto, e nós tentávamos sempre variar a constituição do júri e ir ao encontro das modalidades que representávamos, dependendo da adesão, porque o caça-talentos não se circunscreve só a uma área, por vezes. Aí, porque, como tinha dito o Sr. Salgado e muito bem, é que por vezes não temos um leque muito vasto que permita preencher o programa, não é? Daquele espetáculo só com uma área. E então temos que deixar que se inscrevam nas outras áreas. E então, foi até ao momento, tentamos que o júri oferecesse alguma credibilidade, não é? Até porque íamos ter pessoas e não sabíamos se os concorrentes exigiam esse tipo de formalidade, e tentámos convidar até uns professores da área da música e fizemos as coisas com rigor, não é? E a classificação foi toda feita sempre com rigor, para não haver tomadas de partido ou de posição por, eventualmente, às vezes sermos da freguesia, e as pessoas nem sempre ficam satisfeitas quando tomamos partido de um. Acham sempre, embora nós tentemos ser imparciais, ocorre sempre este risco, e às vezes as pessoas não ficam satisfeitas. E então, convidando pessoas que não vão tomar qualquer tipo de partido, porque são neutras, não fazem parte da freguesia, vão ter uma visão mais distanciada, acho que por aí também já estamos a ter algum rigor na classificação. Pronto. E foi sempre esse o nosso lema, e o Caça Talentos sempre correu bem, sempre tivemos muita adesão, para além de outros que não sei se vai falar mais para a frente, aqueles que incorporam outras modalidades, que é o caso quando fazemos aqueles espetáculos em que temos quatro provas e que são de casais, não é? Também eu acho que é um tipo de espetáculo que colhe muita receptividade do público, embora às vezes seja difícil de conseguirmos inscrever concorrentes, não é? E difícil de, às vezes, os ajudar, porque é assim, normalmente eles representam quatro provas, uma de poesia, uma de canto, uma de dança e uma de teatro. às vezes uma é prova livre.
0: É,
2: não é?
0: Prova livre, sim.
2: Pronto, o Sr. Fernando Neto normalmente era o responsável pela organização, digamos, embrionária deste tipo de espetáculo, mas era um espetáculo também que colhia muita satisfação e agrado por parte do público. As pessoas gostavam porque havia sempre aquele fator surpresa e depois a competição entre os casais era renhida e resultava num espetáculo grandioso, excelente e às vezes muito profissional, porque nós temos pessoas na Terra com muito talento para a área do teatro, da dança, da música. E nós tentamos aproveitar, portanto, nesse tipo de espetáculos nós tínhamos mais pessoas da Terra do que propriamente fora, quando eram por casais.
0: Sim, era só da Terra.
1: Era só da Terra. De um outro evento que está não propriamente ligado ao caça-talentos, certo?
2: Sim, sim. Que também colhia muita adesão no público, eu acho.
1: Este ano o Codessos ficou com um muito honroso terceiro lugar, com a atuação da Joana Machado. Nós fomos falar com ela para perceber o que sentiu, assim como os seus pais, com a classificação conseguida.
3: Eu comecei porque gosto. E sinto-me bem e acho que faz bem. E era uma coisa que toda a gente devia de andar. Acho importante porque a sala era muito pequenina e nós estávamos muito apertadas. E acho que são obras importantes que se deviam fazer. Eu gostava que entrassem mais gente e até da minha idade, porque acho que lhe fazia muito bem e continua a ser uma terapêutica muito boa. E pelo convívio, que é muito importante. Ando porque gosto, faço o que gosto e acho que toda a gente devia andar.
1: Nem só de dança vivem as pessoas de Codessos, nem tampouco a associação. Esta instituição ultrapassa esta dimensão e vai mais além. O artesanato, Sr. Salgado, como é que está em termos de participação? Sabemos que é uma atividade que ainda movimenta poucas pessoas, mas, ao que parece, tem potencial de crescimento, não é assim?
0: Eu penso que sim, eu penso que tem algum potencial, porque as pessoas já estão a participar todo o sábado, é ao sábado à tarde. Pronto, limita algumas pessoas, mas favorece outras. E algumas pessoas já manifestaram interesse em participar de vez em quando, pessoas já em adultos. Neste momento são mais adolescentes. Os adultos, como os dias eram pequenos, tinham alguma dificuldade
1: em conciliar o trabalho, não é?
0: Agora com uma mudança da hora, as pessoas já chegam a casa mais cedo, já podem arrumar à sexta-feira e ao sábado já estão mais disponíveis
1: para participar.
0: Penso que vamos aumentar a partir deste momento.
1: Muito bem. E que tipo de trabalhos é que fazem? Que tipo de peças?
0: Eu sei que fazem algumas lembranças. Pintavam azulejos, uns azulejozinhos, fazem umas caixas, estão a preparar também as lembranças para o Dia da Mãe.
1: Portanto, esses trabalhos muito artesanais, muito, não é? Artesanais. Como o próprio nome indica, e muito alusivos a datas comemorativas, é isso?
0: Exatamente.
1: Muito bem. Doutora Susana, na sua altura, como é que o artesanato funcionava?
2: Funcionava uma vez por semana, adesão. Nem sempre era constante, mas mais ou menos reunia um grupo de 10 pessoas, algumas traziam os filhos. Como funcionava em horário pós-laboral, que não sei se também agora funciona, porque eu estou um bocadinho desligada, era por esse motivo que também não havia tanta adesão, não é? Porque é preciso ter predisposição para depois do trabalho, ainda ter que ter pela frente as lides domésticas e depois dedicar-se ao artesanato. Tem que ser mesmo por gosto, não é? E pronto, e todas estavam lá por gosto, as artesãs. Na altura não era a responsável, era a Laurinda Martins, mas depois, como eu dominava algumas técnicas, ela incutiu-me um bocadinho essa responsabilidade e eu fui ficando a responsável pelo workshop de artesanato. Eu gostava muito da área, pronto, fui também pesquisando, embora não seja a minha área, mas eu sempre gostei muito da parte criativa e fazíamos muitas coisas diferenciadas e às vezes de acordo com o momento também. Fomos sempre acompanhando um bocadinho as revistas de artesanato que andam aí no mercado e fomos atendendo às novas tendências também, porque elas gostavam de aprender a fazer coisas diferentes. Pronto, depois o nosso lema também, enquanto direção e enquanto grupo de artesanato, era tudo o que fazíamos demonstrar. Não tinha qualquer sentido fazermos para guardar, não é? Para demonstrar ou então para... E então vendíamos quando tínhamos os eventos, não é? Nas datas festivas que nós tínhamos programado. na nossa agenda enquanto associação, aproveitávamos nessas ocasiões para demonstrar ao público e vender para angariar algum dinheiro. Tudo bem que às vezes não conseguíamos tanto
1: receita lucro, quanto isso, não é?
2: Porquê? Porque as técnicas que nós fazíamos também exigiam algum custo, não é? E às vezes acabávamos por dizer, o artesanato também, o senhor Salgado também concordava comigo, não é só para obter lucro, também é para fazer coisas que dão prazer e para mostrar que estamos em trabalho, em dinâmica, não é? E é sempre bom mostrar aquilo que sabemos fazer e obter prazer daquilo que sabemos fazer. Pronto, as atividades que nós fazíamos era muito ligado ao craquelado, chama-se o craquelê, craquelado único e craquelado dois passos. Fazíamos pratos, telas, pintávamos quadros, passepartus, trabalhávamos com a papel Eva, pronto, com estanho, fazíamos coisas muito diversificadas. Ganchos para o cabelo, alfinetes, pronto, deixa-me lá ver, muitas coisas, flores, tabuleiros, pronto. E às vezes um bocadinho também íamos ao encontro do que as pessoas na altura pediam, não é? Depois, nós, além destas participações nos eventos festivos, éramos convidados muitas vezes para participar na Feira de Artes e Ofícios em Friamunda. E pronto, estávamos lá uma semana e também tentávamos vender para angariar algum dinheiro para a associação. Além disso, éramos convidados também sempre para fazer o presépio ao vivo pela Junta de Freguesia. Pronto, a Câmara delegava na Junta a competência de fazer o presépio ao vivo e depois a Junta, claro, como tinha o grupo das artesãs, claro, em vez de estarmos a trabalhar para outra área, trabalhávamos para uma área que fazia sentido, que neste caso era fazer o presépio ao vivo. E nesse presépio ao vivo nós conseguimos, por duas vezes a nível concelhio, ficar uma vez em primeiro lugar e noutra em segundo lugar. E conseguimos também angariar alguma verba para a associação, o que foi muito bom.
1: Falamos também com alguém que no passado foi responsável por esta atividade, a educadora de infância Sara Sousa.
4: Trabalhámos o Arraiolos, eram também umas, as pessoas que estavam inscritas eram mais de idade e davam mais valor a isto de trabalhar com linhas e experimentámos a técnica de guardanapo, tivemos a pintura de telas, depois as cerâmicas, pintura de tecidos.
1: Muito bem, Sr. Salgado, tem alguma coisa programada a este nível? Falo da dança e do artesanato. Há algo que esteja programado, alguma atividade a curto prazo?
0: Vai estar hoje, à tarde, no parque, na Casa da Eira, no Parque Urbano Passo de Ferreira. E vai estar no dia 25 de maio, no dia 24 de maio, na Caminhada Solidária. Portanto, vão expor e vão tentar vender alguns materiais feitos.
1: Ainda hoje, também na Casa da Eira, uma atuação do grupo de dança, não é?
0: Ainda hoje, na Casa da Eira, uma atuação do grupo de dança às 16h30. E além disso, também vamos estar a recolher inscrições para a Caminhada Solidária. Portanto, e essa é que é a mesma aposta para nós fazer algum dinheiro para as obras, que é a Caminhada Solidária. As festas, o Caça de Talentos, não havia bilhetes, a entrada era gratuita. Para o Dia da Mãe, a entrada é gratuita. A caminhada é mesmo com o fim de termos lucro.
1: Muito bem. Este é um aspecto que queríamos abordar, as obras na sede. Sede esta que mudou de sítio. Vocês já não estão desde há 2 anos no edifício da Junta de Freguesia. Estão num espaço muito simpático, que outrora era a escola primária de Rível. Mas antes de irmos às obras, diga-me em que aspecto foi importante esta mudança de instalações para a vida da associação.
0: Eu penso que é muito importante. Há duas situações que nós temos de separar. Nós tínhamos a sede, e ainda temos. Nós ainda não desfizemos dela porque temos lá os móveis. E temos lá alguma documentação. Embora muita daquela documentação que preciso no dia a dia já está em minha casa. Não temos condições ainda para termos guardados na nova sede, então algumas estão em minha casa. A mudança deve-se realmente nós ter a sede na sede da Junta. E não ter um acesso direto é um bocado complicado. E eu, pessoalmente, como fui presidente de junta durante 12 anos, não quero ter uma chave. Não foi porque a junta não me quisesse ceder a chave. Mas eu, no dia que eu a entreguei todas as chaves. E não quero ter nenhuma chave da sede da junta.
1: E, portanto,
0: se fosse independente,
1: a independência é muito boa,
0: independente,
1: não é?
0: Tudo bem. Agora, ter de passar pelo espaço da junta, não, porque se acontecer alguma coisa eu posso ser suspeito.
1: Muito bem.
0: E eu não quero correr.
1: Portanto, esta mudança trouxe-vos uma maior autonomia, uma maior independência, digamos assim, para estas novas instalações.
0: Sim.
1: Doutora Susana, o que é que nos diz em relação a esta mudança de instalações?
2: Eu acho que é sempre bom ter um espaço próprio onde decorram todas as atividades e não estejam a decorrer umas num espaço, outras no outro, outras no outro. Tem que haver um ponto de referência. E eu acho que é uma mais-valia ter um espaço próprio. É uma questão da autonomia, como disse muito bem, mas também é um ponto de referência para quem se quiser dirigir àquele espaço, saber que é ali a sede da associação. Senão, porque na minha altura a associação acabava por funcionar no salão paroquial, a nível do artesanato. Depois começou a funcionar na junta. A nível da dança começou a funcionar na antiga escola primária. Portanto, havia ali vários espaços, não é? E para quem adere pela primeira vez ou quer se inscrever e isso...
1: A logística não é tão fácil, não é?
2: É verdade.
1: Muito bem.
2: Acho que é útil ter um espaço próprio e é uma boa fonte de referência.
1: O que dirá o professor de dança disto?
5: Neste momento era necessário e é urgente aumentarmos a sala para melhorarmos a qualidade da formação dos miúdos, das pessoas que frequentam as aulas. Tentarmos ainda receber mais gente, mais crianças, mais adultos, mais adolescentes, de forma a podermos ter boas condições e termos melhor espaço.
1: Também Leandro Sousa, professor de Educação Física e na ASEMS, parece ter gostado deste investimento no futuro.
6: Em primeiro lugar, aspectos positivos a nível de mobilidade. Na antiga sede existia um escadario, onde uma parte dos nossos associados já tem uma idade elevada, e então já tinham certas dificuldades de mobilização e de conseguir chegar às instalações da antiga sede. Agora, nas novas e na atual sede, esse obstáculo já foi ultrapassado. Estas obras agora podem trazer de novo uma independência maior no nível das infraestruturas, porque as infraestruturas já existiam, nós adaptámos às infraestruturas e agora com este aumento, com estas obras, conseguimos ter infraestruturas que nos permitem ir em conta às necessidades que a própria associação tem em vigor atualmente.
1: Falar em ginástica, Sr. Salgado, esta é, pode dizer-se, outra atividade à parte da dança que está pensada para trabalhar a parte física. Como é que funciona esta atividade atualmente na ASEM?
0: Esta atividade são duas vezes por semana, às terças e às quintas-feiras. É orientada pelo professor Leandro. E é mais ginástica de manutenção, não é competição. E mais manutenção, as pessoas, parte das pessoas trabalham em convenções e faz muito bem ter um bocadinho de ginástica para relaxar.
1: Tem
0: mais
1: muita,
0: relaxamento.
1: Muita adesão a este nível?
0: Neste momento ainda não tenho muita adesão. Por acaso apostamos um bocadinho forte este ano. Demos um incentivo aos sócios para poderem participar ou uma ou duas vezes com um baixo custo. Vamos ver no futuro. Portanto, é uma experiência que estamos... E um risco que estamos a correr, porque aumentamos a despesa. Mas o objetivo também é ter mais sócios e ter mais adultos a participar na associação.
1: Quando fala em baixo custo, vocês conseguem pôr as pessoas a mexer, a lutar contra o sofá, digamos assim, por apenas 1,5€ por mês, certo?
0: Exatamente.
1: É mesmo um valor simbólico.
0: Temos de trabalhar para conseguir a receita para suportar essas despesas.
1: O seu a seu dono, como se costuma dizer... Assim vamos ouvir Leandro Sousa, o professor de ginástica da ASEMS, que nos dará a conhecer um pouco mais sobre o funcionamento da atividade.

0: que o João consumia droga, conseguiu estar algum tempo, como vocês dizem, limpo, abstinente e limpo, mas acabou por ter uma recaída. Mas sentiu o próprio João que precisava de ajuda, ou seja, sim, sim. O primeiro passo partiu de si.
1: De mim, exato.
0: E a APIS, o João é do Conselho Paredes e, portanto, a APIS estava no seu conselho, não tinha conhecimento da existência desta associação?
1: Não, não. Eu conheci a APIS através da... Como é que eu vou explicar? Da minha médica de saúde, depois Segurança Social.
0: Pois, eles é que foram encaminhando. E diga lá, João, foi fácil ir receber ajuda de profissionais da terra? Ou seja, hoje assume sem qualquer problema que consumia. Naquela altura, não teve vergonha? Foi meio reticente? Como é que foi a chegada à associação? E há medo?
1: Não. Eu sabia que ia para melhor.
0: Porque já tinha tido essa experiência.
1: Exatamente. Já estive 2 anos em comunidade. Depois, lá está, saí da comunidade e tive 4 anos e meio limpo. Depois, não sei, é aqueles momentos de estar na hora errada, no momento errado, e recaí.
0: Recaiu, mas com consciência de que não era aquilo que queria.
1: Exatamente.
0: E como é que a APIS o tem ajudado a manter essa consciência de que consumir drogas não é o caminho certo, não é saudável e não vai fazer de si uma melhor pessoa, certamente?
1: Mesmo nós, consumidores, sabemos que não é vida, não nos leva a lado nenhum. E então foi para... O Cate Oriental é onde eu estou a ser seguido. Estou a tomar a hipobrofina.
0: Portanto, está medicado.
1: Medicado.
0: Mas, João, diga-nos, a medicação é naturalmente muito importante, porque o físico tem, exato, aqui uma dependência, mas aquilo que a APIS tem feito consigo é um apoio psicológico muito grande. Consigo e com outros colegas, naturalmente. O que é que eles lhe transmitem? O que é que aqui ganhou de novo comparado com a ajuda que já tinha tido noutros centros?
1: Segurança. É parte daí que sabemos que temos pilares. É mesmo. Sabemos que temos sempre uma pessoa a tomar, neste caso, entre aspas...
0: Conta de vocês, no fundo, não, não é?
1: Exatamente.
0: Ou seja, não quer falhar para com estas pessoas ou, acima de tudo, não quer falhar novamente para consigo?
1: Acima de tudo, primeiro eu. Não quero falhar comigo, mas também não quero deixar cair e a equipa que está ao meu lado, não é?
0: Esta expectativa que esta equipa deposita em si.
1: Exatamente,
0: não é?
1: A confiança.
0: Ó, João, é jovem ainda, é novo. Como é que estava a sua vida? Ou está? Trabalha? Não trabalha? A APIS, através do projeto Arrisca-te ao Sucesso, está a ajudá-lo nessa dita inclusão social? Como é que é?
1: Em termos, neste caso, a APIS está-me a ajudar na inclusão social. Eu, neste momento, estou a tirar uma formação de operador de informática através dos técnicos da APIS. E a partir daqui foi tudo muito, muito fácil. Anteriormente, eu não tinha capacidade nem sequer para
0: arranjar emprego.
1: Exatamente.
0: Ou para pensar em trabalhar.
1: Exato. Manter-me ocupado, neste caso.
0: Hoje já começa a sentir-se capaz.
1: Sim.
0: Ainda não está no ativo, ainda não tem emprego, ou já
1: não,
0: tem?
1: Não.
0: Não, mas é isso que estão a trabalhar consigo, é isso que quer, é esse o objetivo que tem.
1: O objetivo é arranjar um trabalho.
0: Como é que a comunidade à sua volta, os vizinhos, a família, viam o João antes deste apoio e agora? Sente que as pessoas já sentem que o João está a fazer um esforço e está a trabalhar na sua própria mudança?

0: Sim, noto. Por vezes há certas aparências, neste caso, que nos dão confiança, lá está. Nós vamos reconstruindo a confiança, neste caso da família, por exemplo, dos amigos. Vamos construindo e a partir daí vamos estabilizando a nossa vida.
1: E a sua vida está a começar a fazer mais sentido. Neste momento. O João está a participar em algumas destas ações que a Alexandra aqui deu exemplos.
0: Sim,
1: alguns
0: sim.
1: Workshops, já participou em alguns programas?
0: Na Horta. Na renovação e restauro, e agora estamos na Horta.
2: Na Horta à Porta.
1: E, portanto, é importante, tendo em conta que ocupa-lhe o tempo e está a desenvolver, a perceber em si capacidades que provavelmente desconhecia.
0: Exato.
1: Muito bem. João, o seu projeto futuro passa por onde? Nunca mais tocar nas drogas, arranjar um emprego, reconquistar a confiança da família e dos amigos, passa por onde?
0: Lá está, passa por ter aquilo que eu tinha antes de conhecer... Como? As drogas.
1: Doutor Pedro Mendes, é por testemunhos como este que acabamos de ouvir do João e da Lara que presumo que seja cada vez mais motivador para vocês dar aso ao trabalho desta associação. Mas há uma questão que é fundamental, é como é que se consegue financiamento para tudo isto?
3: Consegue-se com o apoio da comunidade, em primeiro lugar, com o sucesso dos próprios projetos e, sobretudo, com... estes exemplos que nós ouvimos. Uma andorinha não faz a primavera, mas quando aparece, nós sabemos que ela está para chegar e que estamos no bom caminho. É sobretudo isto. Estes dois exemplos que acabamos de ouvir confortam o coração e, sobretudo, ajudam a quem nos está a ouvir e a quem apoia o projeto a dizer que está a contribuir por alguma razão, por uma razão muito concreta, e por isso é que os empresários estão connosco desde a primeira hora para continuar. E temos tido o apoio das nossas empresas. Foram 43 as fundadoras, mas ao longo do tempo vão-se substituindo, outras têm aparecido. E temos também tido a criatividade para encontrar outros meios de financiamento, porque isto não é fácil de fazer, não é fácil, e como não é fácil, nós procuramos nos projetos internacionais, com outros parceiros internacionais, algumas fontes de financiamento, através daquilo que é a demonstração do nosso know-how, através da utilização daquilo que são os nossos custos que já temos no terreno, os nossos meios que nós temos no terreno, desenvolver outros projetos com os mesmos meios, e mesmo através de outras parcerias nacionais, como por exemplo aquela que temos desenvolvido desde a primeira hora com o SICAD, que tem sido extraordinária.
1: Muito bem, o tempo está a esgotar-se. Que projetos futuros tem a APIS?
3: Os nossos projetos futuros, eu acho que uma ideia boa é uma ideia boa enquanto não perder o norte, e neste caso é... há tanta coisa para fazer ainda em matéria de acompanhar nos resultados, nos sucessos, porque ainda há muitos jovens, muitas crianças com dificuldade no percurso escolar. Há muitos jovens. E hoje, se nós olharmos para aquilo que é o espectro da dificuldade, e quando olhamos no início do ano letivo para as crianças em risco, para os jovens em risco, percebemos que isto até mudou um pouco. As famílias que nós hoje vemos, as crianças que têm problemas, já não são daquelas famílias que antigamente nós dizíamos que são desestruturadas, desfuncionais. Não, são famílias como a minha, são famílias como a sua, que hoje têm problemas como é um emprego, a tensão do emprego, a tensão do dia-a-dia, em que nós não temos tempo, se calhar, infelizmente, e depois não respondemos bem àquilo que é a necessidade da criança. Isso reflete no seu percurso escolar. E, portanto, a APIS tem aqui uma responsabilidade social de ajudar também, a partir da escola, as famílias a estarem atentas, e por isso é que também vamos desenvolver uma atividade de formação que já fazemos parental interessante e vamos desenvolver no futuro. Mas esta atividade principal da mediação familiar, eu acho que nunca a podemos, e por isso é que eu digo que não vamos perder o norte. há de ser sempre o nosso core há de ser esse. E obviamente que vamos continuar naquilo que é o projeto de inclusão. A APES criou já uma matriz de intervenção que tem muito sucesso e obviamente que não podemos deixar de acompanhar, porque estes casos que há pouco ouvimos aqui são casos que, além de nos confortarem o coração, dizem-nos: temos que continuar.
1: Aos quatro, muito obrigada. Foi um prazer ter-vos na nossa companhia. É sempre bom ouvir testemunhos de quem luta dia após dia para resolver os problemas da sociedade e ouvir histórias de sucesso. Esperamos que todos vocês nunca percam essa força de vontade de fazer sempre mais e melhor por vocês e pelos outros. Votos de muito sucesso.
2: Muito obrigada.
0: Obrigado.
3: Muito obrigado. E um bem-aja a todos os mediadores que trabalham connosco desde a primeira hora.
1: E vamos já arrancar para a segunda parte do programa de hoje. Vamos falar-lhe, tal como prometido, da Vila de Ridemoinhos, no concelho de Penafiel. Uma terra carregada de história e tradições. Relembro que estamos na véspera do Dia do Trabalhador e, depois de falarmos de solidariedade com a APES, este projeto inovador e de sucesso no concelho de Paredes, vamos então conhecer o desenvolvimento que esta freguesia, ou melhor, vila, tem vindo a desenvolver. Vamos também cantar os parabéns à Banda Musical da Terra, que festeja precisamente amanhã 110 anos de vida. Esta é uma das grandes embaixadoras da freguesia e também da região no que diz respeito à área musical. Portanto, fique desse lado, faça-nos companhia.
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1: Situada na margem direita do Rio Tâmega, em Penafiel, Ridemoinhos já foi terra forte na extração e tratamento dos granitos. Hoje é mais conhecida pela sua riqueza na área associativa e pelas suas tradições, nomeadamente as religiosas. António Brandão.
6: A freguesia de Ridemoinhos, elevada no dia 20 de junho de 1991 à categoria de vila, situa-se na margem direita do Rio Tâmega e é atualmente uma das maiores freguesias do concelho, tanto em extensão como em habitantes. A vila que conhecemos hoje em dia perdeu parte da sua ruralidade devido ao desenvolvimento próprio das últimas décadas. A construção da barragem do Torrão, a exploração de pedreiras, a melhoria na rede viária e dos transportes foram alguns dos fatores que atraíram emprego e investimento para esta localidade. O desenvolvimento das indústrias graníticas, seguido da indústria da construção civil, o surgimento da indústria de confecções, o comércio com algum relevo, o surgimento de prestadores de serviços qualificados, possibilitaram a Ridemoinhos passar de uma aldeia pobre a uma vila cheia de vida. Esta terra deve também grande parte do seu dinamismo à extração de granitos, que chegou a dar trabalho a centenas de pessoas da freguesia e das povoações vizinhas. Hoje, fruto da crise, esta indústria acabou também por cair. Apesar da indústria rei desta freguesia não ter tido continuidade, a perseverança dos ridemoinhenses ultrapassou este obstáculo. A atividade comercial foi-se desenvolvendo, muitos desempregados foram criando os seus próprios empregos, melhorando a oferta do comércio e serviços na vila. Também a quantidade de habitantes arrastou alguns serviços, como uma agência bancária que serve a comunidade da vila. E para acompanhar este crescimento, Rio de Moinhos criou igualmente infraestruturas capazes de satisfazer as necessidades dos seus habitantes. Todos podem usufruir de uma creche, um centro escolar, farmácia, centro de dia, centro de saúde, gimnodesportivo, consultórios médicos privados, dentistas, centro de recolha de análises clínicas e ainda a realização de duas feiras mensais aos dias 4 e 16 de cada mês. Tradicionalmente, a freguesia ainda mantém mais de 40 lugares, mas por uma questão de simplicidade, hoje em dia divide-se a freguesia apenas em quatro zonas: Codes, Vista Alegre, Carvalhal e Agrela. São estas quatro zonas que rivalizam saudavelmente entre si durante a organização das festas, tornando-as famosas pela sua espetacularidade, principalmente a festa anual em honra do Senhor dos Remédios e o Corso Carnavalesco. Na área religiosa, a paróquia de Rio de Moinhos realiza ao longo do ano várias festas que mantêm vivas as tradições de outrora. A Festa do Menino, no dia 1 de janeiro, Festa do Sagrado Coração de Maria, no dia 1 de maio, a Festa do Corpo de Deus, onde se celebra a Primeira Comunhão, a Festa do Senhor dos Remédios, no segundo domingo de julho, Festa da Senhora do Rosário, no dia 15 de agosto, e a Festa de São Martinho, no segundo domingo de setembro. Rio de Moinhos é uma terra conservadora, de população alegre e empreendedora, que a fez crescer ao longo dos anos com as suas atividades económicas, mas que nunca deixou para trás a sua cultura e tradição.
1: E porque dissemos que Rio de Moinhos é uma terra conservadora, nada melhor do que começarmos por dar voz a quem ainda mantém uma das maiores tradições da terra de pé. Adelaide Santos é natural de Rio de Moinhos e é por todos conhecida como Alaide Doceira. Uma senhora que ainda mantém o seu ofício de sempre, a arte da doçaria regional. Teve uma vida dura e partilhou connosco a sua história. Foi com tenra idade que foi trabalhar como ajudante de doceira, mas hoje é grande referência no mundo dos doces tradicionais na vila. Apesar dos seus 77 anos, ainda adoça bocas por esse mundo fora.
2: Comecei a trabalhar de empregada, uma criança, mas na senhora falecida Albertina, que era também doceira muito antiga, e comecei lá a trabalhar de empregada, a cobrir cabacas. Não sabia de trabalhar doceira ainda, mas para cobrir sabia. Depois fui indo até que ela ficou velhinha, e eu tomei conta, ela entregou-me a responsabilidade do forno para ganhar para os meus filhos, que com um bando de filhos, e tinha um bando de filhos, tinha que ganhar para eles. Depois vim para Garrilhões e arranjei fazer aqui uma pequena doçaria. Fazia biscoito e fazia cabacas, há quem chama bolinhos de amor, que são aqueles mais pequeninos. Fazia tortas e fazia rescoilhos, pão de ló de calda e pão de ló daquele redondo. E fiquei a trabalhar para eles aos 800 e tal, quando era na Páscoa. Pessoas que vão para fora, querem levar de recordações daqui, de sonhos daqui da terra, não é? E vêm e pedem. Tem corrido o mundo inteiro. As pessoas vêm aqui, é para Luxemburgo, vai para a França, vai para a Suíça, até para o Brasil já foi, vai para muito lado. Olha, o segredo é bom, é os braços, e a gente quanto mais trabalha, mais aprende. Pronto, e a paixão que tem por trabalho.
1: Tradição, estávamos nós a falar de tradição. Felizmente, para alguns, esta já não é o que era. Ouvimos agora Maria Albertina Soares, que conjuntamente com os seus 10 irmãos ia com cestos à cabeça vender produtos da venda do pai pela freguesia. Recordou connosco tempos muito difíceis, de muito trabalho, tempos em que se ia ao café ver televisão. Hoje em dia, com os seus 91 anos, Maria Albertina Soares reconhece que a vila de Rio de Moinhos cresceu muito e os tempos já não são o que eram.
7: Era que éramos dois irmãos, já andávamos com cesto à cabeça. Meu pai tinha loja e duas irmãs, duas rapariguinhas, e o corrio de freguesia e fora da freguesia, que se tinha à cabeça a levar aos fregueses as coisinhas pesadas da loja. Tempo muito difícil, porque criar 10 filhos era muito difícil. Havia na altura muitas pedreiras e eu, aos sábados, sempre ali à noite, vinha fritar umas iscas do meu pai, que era as iscas, era lindo. E aí, porque eles vinham assim à noite, aquele saiu cantinhas de acertar e comia, ora, e punha uma pinguinha ali, e eu ia sempre fritar. E mesmo depois de casada, ia lá fritar sempre ao sábado. Por isso, a gente passou muito, passei muito. Passámos muito. Trabalhei de costura, que tenho até lá uma fotografia assentada numa máquina e um meu namorado ao lado. O meu pai era músico, era bombardino, coitadinho. O meu marido também era clarinete, era o primeiro clarinete, quando eu depois casei. E sempre, todos os anos, ia a Braga Coar, quando era o São João. A primeira vez que eu vi televisão, íamos a Coar, ali a um café em cima, ver Fátima. Mas naquela altura íamos ver assim um café para vermos Fátima. Mas o resto não sabia nada. Está tão diferente, que eu nem sei. Sim, primeiro era a aldeia, porque era assim pobrezinha, mas vivia-se pobre, mas honradamente. Agora é vila. É melhor, estamos melhor, não falta nada, graças a Deus. Eu estou aqui nesse centro, estou consolada, que eu sou sozinha.
1: E para nos ajudar a contar a evolução desta vila nos últimos 4 anos, temos connosco em estúdio 4 convidados. São eles Henrique Martins, o presidente da Junta de Freguesia de Rio de Moinhos, João Lourenço, presidente da Banda Musical da Terra, Joaquim Rodrigues, ex-presidente de Junta e um homem que está há já vários anos ao serviço da Terra, e António Oliveira, ex-presidente da Banda Musical de Rio de Moinhos. Aos 4 começo por cumprimentar, desejar-vos um bom dia e agradecer-vos naturalmente esta presença aqui na nossa Terra.
8: Bom dia.
9: Obrigado, bom dia.
10: Muito obrigado, bom dia.
1: Nós já vamos iniciar esta conversa em estúdio, mas antes disso, uma pausa para o sinal horário das 11 da manhã. Até já.
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1: Estamos de regresso ao A Nossa Terra deste domingo, véspera do Dia do Trabalhador. Recordo que em destaque está a partir de agora a freguesia de Rio de Moinhos, no concelho de Penafiel. Tal como prometido, vamos então iniciar esta nossa conversa com os nossos convidados em estúdio e vamos começar com Joaquim Rodrigues, ele que esteve 16 anos como representante máximo da Vila. É um homem reconhecido pela sua dedicação à causa política da terra. Atualmente é o presidente da Assembleia Geral da Junta de Freguesia, é também o presidente da Associação para o Desenvolvimento da Freguesia de Rio de Moinhos e ainda o presidente do Conselho Fiscal da Banda Musical de Rio de Moinhos. Muito bom dia, Sr. Joaquim Rodrigues. É um prazer tê-lo sempre na nossa companhia. Por tudo aquilo que já conseguimos ouvir até agora, esta é uma terra rica em pessoas e essas pessoas fazem um movimento associativo forte e marcante nesta vila de Rio de Moinhos. Parece-lhe que este desenvolvimento de que já falamos no texto da apresentação e que é por todos reconhecido na vila, se deve também a este fator, às pessoas?
2: Muito obrigado. Bom dia mais uma vez. Aproveito para saudar os colegas de mesa. Aproveito também para saudar os ouvintes, nomeadamente os rio-de-mienses. Sem dúvida que o que melhor temos na nossa terra, em meu entender, são exatamente as pessoas e logo a seguir as associações. De facto, as pessoas, porque se uniram ao longo dos tempos em associações e, portanto, sem dúvida, têm feito todas elas, todas as associações, no seu campo, no seu ramo, um trabalho de grande mérito, que é reconhecido por todos e que tem levado o nome de Rio de Moinhos bem alto, por todo Portugal e não só.
1: E além fronteiras, não é? Como há pouco conversávamos. Sr. Rodrigues, como já demos aqui a conhecer aos nossos ouvintes, Rio de Moinhos tem crescido muito ao longo das últimas décadas. Quando o senhor enfrentou o desafio como presidente de junta, que vila que era esta, Rio de Moinhos, muito diferente daquela que é hoje?
2: Sim, bastante diferente. Naturalmente que se fez muito trabalho, nunca tendo conseguido perfeição, nunca tendo conseguido
1: se
2: tudo
1: é que ela
2: o que
1: existe,
2: pretendíamos.
1: Não é?
2: Exatamente. Mas sem dúvida que melhoramos em várias áreas, nomeadamente na área das infraestruturas de saneamento básico, o abastecimento de água, as acessibilidades, enfim, os parques de jogos, por aí fora.
1: Portanto, quando chega ao comando dos destinos da freguesia, já ela era considerada vila e, portanto, quando se atinge este estatuto ou esta designação, significa que já há um conjunto de parâmetros que vocês reuniam, mas o senhor e juntamente com as pessoas com que trabalharam conseguiram aqui um impulso maior para a terra. Já vimos que este seu contributo para a comunidade rio-de-moinhense vai muito além da questão política. Fez questão de fazer parte do movimento associativo. Portanto, há pouco dizia que se deve às pessoas e é uma dessas pessoas que está sempre disponível para trabalhar em prol desta terra.
2: Sim, de facto, desde bastante novo que tenho participado em várias das associações que temos em Rio de Moinhos e é um trabalho que adoro. Naturalmente. Sou fundador de várias, tenho colaborado com muitas e continuo a colaborar.
1: Nesse campo já percebemos que as pessoas têm estado relativamente unidas em Rio de Moinhos. Há uma união muito grande dos habitantes em prol do desenvolvimento da terra. É isso que lhe dá mais satisfação, mais orgulho para continuar sempre também ligado a esta dinâmica?
2: É sem dúvida das coisas que eu mais gosto em Rio de Moinhos, é dessa união das pessoas E, portanto, como atrás dizia, o movimento associativo é muito forte, porque estamos a falar de 10 associações legalmente constituídas, para além de outras que não estão legalmente constituídas, mas que no fundo funcionam como associações. E, como eu também dizia atrás, quer dizer, todas elas procuram aperfeiçoar o trabalho e desenvolver na sua área o melhor que podem. E isso tem sido, ao longo dos tempos, um orgulho de todos os rioenses. É cada vez maior.
1: Para além desta união das pessoas, deste espírito de entrega, de bairrismo, o que é que mais o fascina na sua terra? O que é que acha que a terra tem, efetivamente, de muito bom, que vos leva a sentir que viver lá, trabalhar lá, investir lá é especial?
2: Assim, eu acho que todos nós gostamos da nossa terra, mas eu falarei por mim. Eu gosto de tudo o que é de Rio de Moinhos. De facto, nasci lá, vivo lá, trabalho lá, e pronto. E quando, por vezes, estou ausente 8 dias, porque vou de férias ou assim, fico logo com muitas saudades. Mas Rio de Moinhos, eu acho que pela sua configuração, pela sua natureza, quase que nos leva a essa união. Porque, se repararmos, o centro de Rio de Moinhos é onde temos tudo. Ou seja, tudo converge para o centro. Porque temos no centro a igreja, a junta de freguesia, o centro de saúde, as escolas, o banco, a farmácia, enfim... Todos
1: os serviços e equipamentos são ali muito concentrados,
2: tudo,
1: não é?
2: Muito concentrado. E por isso isso ajuda, porque eu conheço freguesias, outras freguesias, que a configuração geográfica não é assim, é ao contrário, têm vários polos, um polo aqui, e essa união não existe. Em Rio de Moinhos, felizmente, tenho a certeza que essa configuração geográfica ajuda, mas depois as pessoas também... também penso que alguém dizia há dias, alguém que nos visitou, que nos dizia que as gentes de Rio de Moinhos eram gentes fidalgas. Gentes fidalgas, a propósito de da cultura que as pessoas de Rio de Moinhos têm. E eu penso que isso também tem a ver com as ações que temos, nomeadamente a banda musical, que, como já referiu,
1: vai incutindo muito isso nas pessoas.
2: Exatamente.
1: Um outro espírito,
2: a banda,
1: né,
2: musical vai comemorar amanhã os seus 110 anos de existência, e sem dúvida que foi uma associação que, de certeza, ao longo dos tempos ajudou a educar culturalmente as pessoas e a promover essa união entre todos.
1: Senhor Joaquim Rodrigues, o que é que ainda acha que faz falta a esta vila? Ou seja, como dizia há pouco, a perfeição ainda não chegou à terra, há sempre algo a fazer. O que é que gostava de ver no futuro?
2: Assim, naturalmente que nós ambicionamos sempre mais. todo ser humano pede sempre mais. Pronto, eu penso que faltam algumas coisas, mas... temos também as pessoas certas para levar por diante a realização dessas coisas que ainda faltam em Rio de Moinhos. Portanto, o que posso dizer é que estamos no bom caminho e certamente não atingiremos a perfeição, mas ficaremos lá perto.
1: Do ex-presidente da Junta de Freguesia da Vila de Rio de Moinhos, passamos agora para o atual. Henrique Martins tem 36 anos, é professor e está no primeiro mandato como representante máximo da freguesia que o viu nascer. Foi na banda musical de Rio de Moinhos que começou a trabalhar em prol da comunidade e onde descobriu então este amor pela música. Muito bom dia, presidente Henrique Martins.
3: Muito bom dia.
1: Antes de mais, é um homem muito mais da música do que da política. Como é que está a ser esta sua estreia?
3: Muito bom dia uma vez mais. Saudar também todos aqui, os que me acompanham aqui em estúdio e sobretudo todo o auditório da Rádio Clube da Fiel, nomeadamente os riodemonhenses. De facto, foi uma transição inesperada, digamos assim, mas muito gratificante. Como sabe e como foi dito, portanto, a minha formação é em música, E aí cresci e fui crescendo e continuo a crescer ainda, naturalmente. Mas foi aí que também a mão, com o primeiro acompanhamento aqui do nosso convidado, também aqui presente, o Sr. António Oliveira, que me convidou a fazer parte da sua direção. E com ele fui crescendo também enquanto homem e também aprendendo muitas coisas, nomeadamente a gestão de pessoas, que é uma das coisas mais difíceis de fazer. E de facto, daí para o cargo que ocupo atualmente, tem tanto de inesperado como se calhar de normal, digamos assim. Porque, pronto, fui desafiado, por assim dizer, e acedi, e em boa hora acedi a esse convite, a este desafio que me foi feito.
1: Mas a verdade seja dita, assumiu uma responsabilidade de zelar por uma vila que, ao que percebemos, já estava muito desenvolvida. Isto, se por um lado coloca mais carga em cima das costas, por outro lado também obriga ao estabelecimento de algumas prioridades. Quais é que foram essas prioridades?
3: Esta transição, de facto, também tive e continuo a ter o apoio de um grupo alargado de pessoas que me continuam a apoiar e ajudar aqui nesta tarefa, porque muito enganado estará a pessoa poderá pensar que sozinho que poderá ir muito longe. Felizmente não penso assim, e temos conseguido em equipa, com muitas pessoas, muitas delas até por vezes nem ligadas à Junta de Freguesia estão, mas todos juntos, e temos conseguido levar a água ao nosso moinho. E mesmo tendo uma freguesia que de facto que já era na altura desenvolvida, foi também esse desenvolvimento que me cativou e que me desafiou ainda mais a dar continuidade ao excelente trabalho que tinha vindo a ser feito.
1: E o que é que já foi concretizado durante este primeiro mandato? Exemplos?
3: Aqui neste primeiro mandato, normalmente, o que é mais fácil de contabilizar são os bens materiais, são as obras materiais, o que fica. Mas o nosso trabalho e de muitos presentes junta, que é uma política de maior proximidade, muito do nosso trabalho não é visto, nem muitas vezes é contabilizado, até porque muito desse trabalho, mesmo para ajudar pessoas, quando se ajuda, creio que não se deve usar
1: com isso. Bandeira,
3: exatamente. E pronto, e muito deste nosso trabalho que é feito, muitas vezes não é contabilizado, mas felizmente, mesmo no campo material, também temos muitas obras que são feitas. Tantas que eu até tenho receio de me esquecer de algumas e mesmo não conseguirei dizê-las, mas poderei salientar algumas assim mais importantes, nomeadamente o nosso centro cívico, o Largo de Cães, que foi recentemente também alvo de requalificações. Muitas, se não todas, a maioria das nossas associações têm sido ajudadas na remodelação das suas associações. Isto, claro, que destaca que o nosso trabalho é sempre em parceria com a nossa Câmara Municipal de Penafiel. Construímos também a nossa casa mortuária. Pavimentámos muitas ruas, muito quilómetro, edificámos ainda as novas bancadas e a sede social de Sport Clube Redemoinhos com o relvado sintético. Iniciámos agora uma das maiores obras que estamos lá a fazer, que é uma abertura de uma nova rua que vai ligar a Casa Mortuária à Praça 20 de Junho, que contemplará um acesso à Igreja Matriz e alargará também o nosso centro, por assim dizer, com um novo parque infantil. Estamos a concluir o arranjo do nosso centro escolar, que é uma obra enorme. Temos muitas mais coisas, nomeadamente o Espaço Cidadão, que conseguimos, que está para abrir, entre muitas mais, umas maiores que outras sempre. Sim. Mas de facto, isto também dá algum alento, e mesmo o feedback de algumas pessoas de algumas, se não todas, que pronto, que vejam isso. Isso de facto também nos apraz ver que o nosso trabalho que está a dar fruto, e isso de certa forma é a combustão necessária para nós continuarmos aqui.
1: Por falar em feedback, nós fomos ouvir as pessoas de Ridmoinhos e saber o que viram então evoluir durante estes últimos anos na sua terra. Então, desde a rede viária à construção de infraestruturas, aos arranjos urbanísticos, ao pavilhão ginodesportivo, à capela mortuária, muito se tem feito, dizem os ridmoinhenses nesta vila. Em termos de necessidades, a população fala numa zona industrial como forma de criar mais emprego e no maior aproveitamento do património natural.
4: Em Ridmoinhos já melhorou muito nos anos para cá, e tem vindo a melhorar cada vez mais. Tem-se feito muitas obras para benefício da vila. Muitas ruas estão a ser arranjadas, obras novas, que é muito bom. O Largo do Carvalhal cada vez está mais bonito, cada vez está mais arranjadinho, mais bonito. A zona industrial já vem a tardar. A zona industrial já havia de ser feita. Eu fui também das pessoas que sempre quis apostar em Ridmoinhos e que ainda continuo a querer apostar em Ridmoinhos, mas não vejo oportunidade. Sim, Ridmoinhos para mim é tudo. É tudo. Gosto muito de Ridmoinhos, gosto muito de dizer que sou de Ridmoinhos. Viver em Ridmoinhos não trocava. Conviver sempre ao fim de semana com os amigos, a terra do coração mesmo.
5: Os arranjos urbanísticos, pavimentos, casas mortuárias, as escolas foram reabilitadas, principalmente o rancho teve umas estruturas novas de coberto, fazer uma via pedonal que ligasse o centro à barragem. Acho que é uma das únicas necessidades. Não falta nada, não precisamos sair de cá praticamente. Tem pessoas maravilhosas e é bonito.
6: As infraestruturas, saneamentos, água a domicílio, construíram um pavilhão, as associações também cresceram muito. Necessidades. Nós temos um bom ginásio desportivo, mas também se falava muito na piscina, que pronto, e é um sonho de todos nós, Ridmoinhenses. Eu acho que é uma das coisas principais neste momento que está em falta. Fomos uma terra de muita indústria e hoje em dia o que faz nós termos muita imigração é falta de empregos, não é? Porque sim, nós temos a nossa Capela de São dos Remédios, que é um óbvio de quem nós temos muito gosto, e também tem oliveiros que, pronto, tem-se feito uns aproveitamentos para uns parquezinhos de merendas. Fui imigrante, mas Ridmoinhos sempre foi tudo para mim. E há de ser, e digo mesmo aos meus filhos que nunca percam a humildade e a natureza de onde eles nasceram. É Ridmoinhos.
1: E de uma opinião aqui levantada por um habitante de Ridmoinhos, o aproveitamento do património natural, passamos a quem já o faz. A vila, devido à sua posição junto ao rio Tâmega, proporciona paisagens e recantos perfeitos para quem quer descansar e usufruir da natureza. Foi neste cenário que nasceu há 3 anos a Quinta do Império, um complexo turístico com vista para o rio, que dispõe de alojamento local e espaço para eventos. Gil Ribeiro é o proprietário do espaço e contou-nos que tem sido satisfação ter uma afluência de estrangeiros que procuram este espaço sossegado para descansar e que valorizam a proximidade do rio e dos serviços da vila.
7: Pronto, é sossegado, aqui é perto do rio, há todo tipo de eventos, alugamos o espaço, porque não tem equipa catering, neste caso os noivos podem escolher o catering, pode trazer cá, também tem 2 bangalôs, que estão registados na Booking, tem vindo muitos estrangeiros do lado do mundo, as casas já há tudo, durante o ano, isto agora começa a época alta, agora, a partir de agora, já tivemos do Canadá, já tivemos do Brasil, Rússia, espanhóis, as pessoas que vêm aqui procuram sossego e descansar. Hoje temos aqui o Rio Tâmega, perto, e gosto, é bonito, dizem que é muito sossegado, para descansar é ótimo, muito verde, que eles às vezes vêm e perguntam se há restaurantes, se há farmácias, se há para ir às compras e tudo, e no centro indico, temos restaurantes, como se vê, pronto, os acessos estão a melhorar, é uma vila que tem muita população, é das maiores de Penafiel, uma vila bonita, temos o Rio perto.
1: Presidente Henrique Martins, a posição geográfica de Ridmoinhos permite então com que a terra se constitua também com um enorme potencial para o turismo. O que é que está a ser feito nos parques de lazer de Novelhos e de Ribeiro? Novelhos.
3: Novelhos. E em Ribeiro, portanto, isto porque o caminho faz-se caminhando. Temos que ter alguma atenção realmente e prestar atenção ao potencial turístico que a nossa freguesia tem. E nesse contexto temos investido algum do nosso tempo e dedicação para reabilitar algumas zonas que estão subaproveitadas. Dedicámo-nos, portanto, adquirimos um lote de terreno junto a uma presa que há no Ribeiro, que se chama Ribeiro, e há lá um Ribeiro, e aquilo tem uma beleza tamanha que vimos-nos obrigados a fazer ali uma zona de lazer que já lá havia, mas que foi bastante ampliada, e para tentar cativar ainda mais ali as pessoas, e ainda por cima, dada a sua proximidade do centro. Em relação a Novelhos, é um parque de merendas que lá estava na altura, e com o tempo também se foi degradando bastante, e neste mandato rejuvenescemos aquilo tudo, investimos lá, edificámos também umas casas de banho, portanto criámos condições para que de facto as pessoas tenham um bom sítio calmo, sossegado, a ouvir a água do Ribeiro a passar com muita sombra, para poderem lá fazer um bom lanche ou até almoçar com os familiares ou com amigos. Isto porque, de facto, e como disse muito bem, a tipologia geográfica da nossa freguesia, temos muito para. Também, por exemplo, a proximidade com o nosso rio Tâmega, temos lá bastante, há muita potencialidade para trabalhar ainda. Aí, ainda que tenhamos dedicado algum tempo lá a reabilitar coisas simples, mas criar as condições mínimas para que as pessoas possam usufruir a esse espaço, temos a ideia para um futuro em realmente tentar construir lá alguma coisa que possa ter e criar as devidas condições a quem lá vem, sobretudo e começando por aí pelos caminhos, que futuramente poderá dar aso a várias outras iniciativas, como é o exemplo, por exemplo, do Riverstone, que já vai estar para a sua terceira edição, que no final do verão, o Festival Rock, que decorre precisamente próximo do Rio Tâmega, próximo da barragem do Rio Tâmega, e que costuma atrair muitas pessoas, especialmente juventude. Portanto, e é essa a dinâmica que queremos para a nossa freguesia, e olhar sempre para a frente.
1: E se Rio de Moinhos tem estes encantos que em muito são valorizados pela população, há outras características e outras mais-valias que talvez não sejam tão conhecidas da maioria das pessoas. Por exemplo, há um jornal nesta vila que tem já há muitos anos, mesmo que a periodicidade não seja assim tão regular. Nós fomos conhecê-lo, chama-se O Moinho, e nasceu há 22 anos com o objetivo de manter a comunidade rio-de-moinhense informada. António Rodrigues é um dos jovens fundadores deste projeto e contou-nos que esta foi uma iniciativa do grupo de jovens e do Páraco para fazer chegar à comunidade local e imigrante aquilo que de bom se faz na terra. Apesar das duas interrupções que este jornal já sofreu, António Rodrigues acredita que este renascimento em 2016 vai ser definitivo. Com cariz religioso, mas também muito informativo, como se espera, o Moinho é mais um bom exemplo da união e do trabalho desta comunidade.
8: Então, o jornal Moinho surgiu há 22 anos atrás, 1995, na altura, por iniciativa do grupo de jovens que eu integrava. Conjuntamente com o parque da altura, o Sr. Padre Luciano, entendemos que devíamos fazer chegar à comunidade local, mas também à vasta comunidade imigrante de Rio de Moinhos, aquilo que de mais importante se ia fazendo aqui na nossa terra. Daí ter surgido este projeto, o Jornal Moinho. Já teve alguns períodos em que não esteve tão ativo, no entanto, tivemos a preocupação e o cuidado de o fazer renascer, digamos assim, no ano passado, em 2016, e esperemos que desta desta vez seja para continuar. Chega a toda a população daqui, de Rio de Moinhos, chega também à nossa comunidade imigrante através de um amigo, César Cunha. Então os imigrantes também têm acesso ao jornal por papel, mas está em formato digital na nossa página de Facebook e toda a gente pode então ter acesso à informação do jornal.
1: Já aqui falamos da intervenção que foi feita, mas vamos agora ouvir ao pormenor aquilo que tem sido o desenvolvimento do Sport Clube de Rio de Moinhos, um clube de referência no Vale de Sousa. Atualmente é o único clube federado na Associação de Futebol do Porto e viu este ano ser inaugurada então a nova sede social e o relvado sintético. A coletividade tem a seu cargo 125 jovens federados desde os 6 aos 18 anos, uma equipa de formação, uma equipa sénior e uma equipa de velhas guardas. António Silva é o presidente da direção do Sport Clube de Rio de Moinhos e partilhou connosco as suas preocupações quando abraçou este projeto em 2010 e aquilo que já foi cumprido no clube do seu coração.
9: Rio de Moinhos necessitava ter condições físicas para poder albergar os nossos atletas e todos aqueles que nos visitavam. E foi para aí a minha primeira preocupação. O Sport Clube Rio de Moinhos teve sempre, desde a minha entrada, uma primeira e única preocupação, criar bases. E as bases são criadas aonde? São criadas na juventude. E só a partir daí é que nós podemos conseguir ter muito mais escalões se nós tivermos as nossas bases criadas. Porque a base é o tal viveiro que vai dar jogadores para outros patamares. Nós, neste momento, temos 122 miúdos inscritos, jovens e adolescentes inscritos na Associação de Futebol Porto, fruto de muito trabalho e, e criar, digamos, essa tal base para que um dia consigam esses atletas poder serem premiados. Conseguimos uns baldeários maravilhosos, completamente novos. Remodelamos os velhos para novos. Temos um maravilhoso piso sintético que nos foi presenteado com projetos que entre o clube e a Câmara. Temos uma sede, era um sonho também para o Rio de Moinhos, que em 43 anos nunca teve um espaço próprio onde pudesse guardar o seu espólio. E aquilo que mais me apraz dizer é que, de facto, eu olho no final de cada jogo que temos aqui o sorriso que as pessoas levam daqui de Rio de Moinhos.
1: Mas não só no futebol existem grandes referências em Rio de Moinhos. Também na dança temos um nome de peso. Pedro Teixeira é dançarino profissional. É natural da terra e foi aos 15 anos que, através de um grupo de fitness da terra, descobriu o bichinho pela dança. É professor em diversas escolas e faz também parte de grupos profissionais. Apesar de atualmente estar a viver no Porto, o amor à terra faz-o voltar todos os fins de semana para orientar um grupo de dança de Rio de Moinhos que já ganhou diversos primeiros lugares em competições de dança infantil. Mas o seu talento individual também tem sido reconhecido. Em 2016, Pedro Teixeira fez um solo e um dueto no Rock in Rio Lisboa e em 2017 foi convidado por Lisa Garden, concorrente do Festival da Canção, para ser um dos seus dois bailarinos em palco. Enquanto filho da terra, também partilhou connosco que o associativismo é o que mais o fascina na vila e, apesar de viver num grande centro urbano, sente muita falta do ar por de Rio de Moinhos.
10: Tinha 15 anos, era um bocadinho gordinho na altura e sentia a necessidade de fazer algo para tentar emagrecer. Havia um grupo de fitness e dança na altura coordenado pela professora Isabel Teixeira e decidi entrar para me mexer um bocadinho e a partir daí fui crescendo o bichinho da dança. Comecei a gostar imenso daquilo e depois não queria outra coisa, treinava imenso até ir para a faculdade, onde descobri a minha paixão pela dança porque tive mais oportunidades e contacto com outra realidade. Fui estudar para engenharia informática, no entanto sou licenciado em engenharia informática, mas ao mesmo tempo em pós-laboral e para uma escola de dança, ter aulas à noite. Tenho dois grupos com quem trabalho profissionalmente, que é Dancehall Connection e da Fresh Squad. Somos dois grupos profissionais que vamos a competições, fazemos vários trabalhos, videoclipes. O ano passado, com o grupo Dancehall Connection, consegui ficar em primeiro no Hip Hop International, categoria Dancehall, que é das competições em Portugal, a maior, digamos, de 150 grupos. Conseguimos ficar em primeiro, que foi muito bom. E recentemente fomos à Itália, uma competição e conseguimos ficar em segundo lugar, também numa categoria profissional. No ano passado estive no Rock in Rio em dois dias, uma na atuação com o grupo Dancehall Connection, com o mesmo, e outra mais a solo e a par, e foi incrível. A recepção do público, só a oportunidade em si foi muito bom. O associativismo, as oportunidades que os jovens têm de fazer algo, desde a dança, o teatro, a música, o futebol, acabam por ter sempre algo com que possam fazer, e desde as infraestruturas, as instalações, todo o ritmo tem sido melhorado. Ficar duas semanas sem vir cá, sinto muita falta. Lá está, no Porto, é muita gente, uma cidade sempre com muitas coisas, mas sabe bem vir cá, a relaxar um bocadinho, estar com a família, aproveitar o ar puro que Rio de Minho tem, que a cidade não consegue dar.
1: Depois da dança, passamos à ginástica. Artur Silva tem 27 anos, é natural e residente em Rio de Moinhos e, graças à sua participação no desporto adaptado, tem trazido muitas medalhas para a sua terra. É utente da Associação de Pais e Amigos dos Diminuídos Mentais de Penafiel, a APADIMP, desde pequenino, e sempre mostrou muita aptidão para o desporto. Hoje em dia é atleta do Clube de Basquetebol de Penafiel, treina 3 vezes por semana. Na modalidade ginástica, já se sagrou campeão algumas vezes. A sua participação nos Jogos Europeus de Verão do Special Olympics em 2014 trouxe uma medalha de ouro, uma de prata e uma de bronze. Em julho de 2015 participou nos Campeonatos do Mundo em Los Angeles, onde arrecadou mais uma medalha de prata e uma de bronze. Artur Silva partilhou connosco a sua história e as suas experiências. É um jovem com muita força de vontade e que gosta muito de Rio de Moinhos.
11: Começou tudo na Padinha. Natação, atletismo e futebol. E só o único que estou a praticar é a ginástica artística. Espregatas, aquelas piruletas, as rosas, o pino camalhota. Agora fui a Bruxelas e a Los Angeles do Sol. Correu bem, passeei, andei de barco, andei com comboio. Estive bem, muito feliz. É preciso muito esforço e muito músculo nas pernas e nos braços. É uma terra bonita. Tenho a barragem, tenho o rio, não vou ter lá nada.
1: Não só os mais jovens têm sido motivo de orgulho para a comunidade ridmoinhense. No Bócia parece que a vila também tem grandes campeões. Adão Moreira tem 77 anos e já foi campeão nacional de Bócia por equipas e individual. Diz ser um desporto de muito trabalho, que precisa de bons treinadores e alguma sorte.
12: Este foi muito trabalho que teve, bom treinador, e às vezes também é preciso uma pontinha de sorte, não é? É ter muita vontade de jogar, ter vício e pensar as jogadas antes de jogar, pois o tempo de espaço é muito pequeno, pois o arco manda a lançar, não é? Mas em primeiro de tudo está saber jogar, senão pode haver sorte, não há todos os dias, e eu felizmente, além de ser campeão nacional por equipas, também fiz alguns outros anos. Também cheguei a tirar em quinto lugar, que sejam da pesqueira, individual. E por equipas também fiquemos a ficar em oitavo, a nível nacional. Fez individual, foi no pavilhão Rosa Mota, no Porto. Tenho saudades. E quando vejo que os colegas, né, que não participam da maneira que eu gostava, fico triste.
1: José Moreira tem 82 anos e já se sagrou 2 vezes campeão individual de Bócia. Em conversa com a nossa equipa de reportagem, relembrou um dos dias em que se sagrou campeão como um dia espetacular. José Moreira diz que o segredo para ser campeão é ter paixão pela modalidade e treinar muito.
13: Um dia bom, um dia bonito, um dia porreiro, um espetáculo. O homem que não se consegue ir embora, não é? Até ganha mais amor às bolas. Bem, quem não sou de mesmo nada, não é de muito fácil. Eu aqui só vejo alguma coisita. E eu, por exemplo, já jogo muito melhor esquerdo que direito. O segredo é ter visto. Ter visto de jogar, ter paixão, não é de jogar. E treinar. Sendo que eu puder, jogo, não gosto de perder nada. Fazem os braços, fazem tudo, podem ganhar. Minha maravilha, jogar a bola. Fui campeão 2 vezes individual. Ganho mais gosto nisso, não é?
1: Rio de Moinhos é uma terra vincadamente marcada pela cultura e pelo associativismo ativo, e disso é exemplo a banda musical centenária. António Brandão.
0: A Banda Musical e Cultural da Vila de Rio de Moinhos foi fundada em 1907 e graças ao amor, dedicação e vontade de vencer de todos aqueles que lhe têm dado vida, sempre resistiu de cabeça levantada a todas as adversidades. No ano de 1977, a banda foi reformulada e instituída como associação e a partir dessa data nunca mais parou. O esforço e trabalho de todos os elementos desta banda tem sido reconhecido ao longo dos anos. Reflexo deste sucesso foi o ano de 1996, ano em que recebeu da Câmara Municipal de Penafiel a Medalha de Mérito Municipal Dourada pelos relevantes serviços prestados em prol da cultura. Em 1998, esta instituição foi também condecorada pela Federação das Coletividades do Distrito do Porto com a Medalha de Mérito Cultural pelos serviços prestados em prol do associativismo, da formação musical e da cultura. Como prova de mérito e do bom trabalho desenvolvido ao longo dos anos, a banda foi igualmente reconhecida pela Presidência do Conselho de Ministros da República Portuguesa como instituição de utilidade pública. E as distinções não ficam por aqui. No ano de 2005, foi galardoada com o mais alto galardão pela Confederação Portuguesa das Coletividades de Cultura, Recreio e Desporto. Atualmente, a banda é constituída por 65 elementos, essencialmente jovens, com um valor musical reconhecido. É uma banda de música que passa grande parte do verão em atuações nas festas e romarias do nosso país, já tendo também atuado em Espanha e no Luxemburgo. Por todo este percurso positivo, hoje em dia é uma grande referência musical da região e vai festejar, precisamente, amanhã, os seus 110 anos de vida.
1: Vamos falar com algumas referências desta banda musical. António Oliveira é uma das figuras mais emblemáticas quando se fala em Rio de Moinhos. Como músico da banda, tocou bombo e trombone durante 20 anos e acabou também por assumir a presidência da associação durante 15. Em 2009, sai

0: mudou quase tudo, em caminhos, em tudo quanto há, podemos dizer mesmo que foi uma reviravolta tremenda.
1: Se há alguém que consegue ter muito bem essa percepção é precisamente um ex-carteiro, porque não havia zona nenhuma da freguesia que lhe escapasse com esta função.
0: Exatamente, até porque o giro era apeado, 32 quilómetros feitos a pé diariamente, portanto conhecia aqueles caminhos que não havia nem caminhos que nós chamamos caminhos de cabra, das cabras, portanto conhecia aquilo aos palminhos e é claro, toda a gente tem dito, e é uma realidade e para mim é um orgulho muito grande, tenho sido procurado ser um embaixador de Redemoinhos, pois já estive em praticamente todas as RTPs e rádios, e sempre é um orgulho muito grande falar das Redemoinhos, porque lá está mais uma prova de que gosto, mas em especial, falando-me da banda, pronto, está tudo dito.
1: Deixe-me só, antes da banda, partilhar aqui com os nossos ouvintes uma característica que é mesmo isso, uma particularidade, mas que não deixa de ser curiosa, que é a prova de que o Sr. Oliveira foi um motor também e um dos impulsionadores do desenvolvimento da terra, é que, por exemplo, foi uma das primeiras pessoas a ter carro na freguesia.
0: Exatamente. Além disso, além de ter carro na freguesia, consegui e fui louvado graças a alguém daquele tempo que ainda via alguma coisa, foi louvado pela Câmara, que foi a primeira freguesia, Redemoinhos, foi a primeira freguesia a ter números de polícia. Isto numa das férias, em agosto, meus filhos estudavam em Penafiel, e em agosto, nas férias dele, eu como alta tinha um pincel, andei a enumerar a freguesia toda. Foi portanto, a Câmara elogiou-me e os Correios louvaram-me. Portanto, mais uma prova de que procurei sempre fazer o melhor por Redemoinhos e mostrar àquele povo que foi para lá há 60 anos que lá estou, mas foi para lá com boas intenções.
1: E a verdade é que é um homem que não se dá parado, ao Sr. Oliveira. Nós sabemos que depois de se aposentar, ainda foi tirar um curso de bordados à Padimp. Isto aqui é mesmo o exemplo de alguém que não gosta de estar sequer quieto.
0: Exatamente. Pois, após a minha aposentação, como ainda tinha bastante saúde, eu fui abordado por um senhor aqui de Penafiel, meu amigo, que era o César Pedro, que na altura era o presidente, podia fazer voluntariado lá. Então vim para lá fazer um voluntariado, foram 9 anos, e vinha diário, das 9 estava ali, embora 5 horas, no meu carro, carreguei na minha custa e tudo, porque comecei a gostar muito daquelas crianças, e portanto, e como era preciso ajudá-los, e só assim é que era possível, para tomar conta de uma turma, foi procurei aprender a bordar. Fiz o curso de bordados, mas mais ainda depois, fiz o nono ano e fiz um curso de computadores aos 80. Portanto, ainda queria ver se me inscrevo para o 12º, muito em breve vou me inscrever para o 12º ano.
1: Portanto, parada que não quer estar.
0: Não quero de maneira nenhuma. Quando parar é quando for lá para um sítio que já está comprado.
1: Até isso já se antecipou e já comprou.
0: Já comprou.
1: Sr. Oliveira, falando agora da banda musical, que isso sim é uma paixão que tem.
0: A menina dos meus olhos.
1: E por todos naturalmente reconhecida. Esta paixão pela música surge muito cedo.
0: Muito cedo, era rapazito, já gostava muito de bandas de música. Já dizia, a banda de Fafo é melhor, não sei o que mais. Mas depois, meu amigo, a partir de que eu entrei para lá para a Redemoinhos, não é verdade isso, mas para mim era a melhor do norte do país, e ainda continuo a dizer, em qualquer lado onde estiver, para qual é a banda do norte, a melhor banda do norte é a Redemoinhos. Presentemente é a Redemoinhos. Portanto, é isso a razão, porque adoro, gosto muito disto, e então a banda para mim tem um valor ainda, o ano passado, ofereci uma bandeira toda bordada à mão, não foi bordada por mim, porque não entendi que não tinha capacidades, embora borde muitíssimo bem, recebi bordados feitos por mim, fiquei encantada. Tem toalhas de altares, de igrejas completas, com toalhas feitas por mim, etc. Mas a toalha não consegui fazer, ela mandei a fazer no Porto, que custou à volta 1000 euros, porque a outra estava muito velhinha, eu andava envergonhado de eles andarem lá com uma bandeira tão velha, e mesmo assim não paro, continuo, apesar de andar um bocadinho adoentado, mas está que já está a ficar bom, como digo, daqui a um bocado ainda fico melhor que vou lanchar. ainda continuo a trabalhar para a banda, que espero por esses dias dar aqui uma alegria

0: presidente está aqui à minha esquerda, vou ver se consigo ajudá-lo a pagar mais umas fardasitas para a música, para ajudar a pagar umas fardas para a banda musical.
1: Portanto, está sempre disponível para ajudar esta associação. Foi presidente e houve aqui marcas muito, muito fortes que deixou nesta associação, a Sr. Oliveira.
0: Não haja dúvida. E pronto, Redemoinhos, lá está para verificar aquilo que fiz de bom e o que fiz de mau. Mas nesse aspecto, considero-me, e tenho muito orgulho nisso, que tudo quanto procurei fazer está à vista. Mas em especial, principalmente, portanto, como digo, na banda, e ser o embaixador, só em todos os lados onde estiver, eu já fui na Rádio Lafões, e até as rádios convidam-me para fazer. Eu lá vou, a primeira coisa que falo logo é da música, e levo logo o CD, que é para arranjar clientes. Portanto, como vê, eu falar de música nunca mais estava calado.
1: E como o tempo se começa a escutar, não vamos entrar por aí, mas... O senhor já foi homenageado por todo este trabalho que fez na banda. Portanto, sente-se acarinhado na terra por esta entrega também. Deu, mas também sente que as pessoas
0: sim,
1: o reconhecem.
0: Sim, sinto. Eu noto que pronto, ainda agora fiquei um bocadinho triste de me dizer uma coisa que me vale a pena dizer o que foi. Só porque não tinha vila, eu mandei fazer a bandeira igual à anterior. E só porque a bandeira veio... Havia ser banda musical e cultural da Vila de Redemoinhos. Mas como a antiga, eu deixei lá antiga, até já me sei isso. Mas dizia só banda musical e cultural de Redemoinhos, para altura ainda não era vila, quando a bandeira foi feita, talvez em 1973, 70 e qualquer coisa. E pronto, não, eu fiquei agora bastante triste quando foi dito. Houve lá críticas, não pôs vila. Opa, isto é um bocado, a gente fica triste com
1: só
0: isso.
1: Só preciosismo. Quanto
0: a ser agraciado.
1: Comparado com aquilo que o senhor deu naturalmente a
0: quanto
1: esta
0: banda. Quanto a ser agraciado, isso posso dizer que é uma realidade, pois a banda reconheceu principalmente, pois nunca tivemos uma sede. Eu é que sei o que passei e andar a arranjar aquecimento para os meninos irem aos ensaios e às aulas. No inverno, aquecimento, e no verão, arrefecimento, debaixo de um coreto, o sofrimento, porque eu já sou bisavô. Portanto, sei, eu gosto muito de crianças, sei o que eles sacrificavam, mas eu nunca os esqueci. Ainda hoje é o dia que isso é que me faz ser mais feliz, é chegar a uma festa e ver e ouvir dizer assim: epá, a banda de luz, que luxo que ela está, e é tudo uma canalhada. Quer dizer, pequenitos e que tocam com sei lá, eu fico todo feliz com isso. Portanto, eu fico muito feliz por não terem convidado, porque eu fiquei todo contente. Mas confesso-lhe, quanto a agradecimentos, não preciso que me agradeçam. Mas a verdade é uma: eu mereço mesmo que ser reconhecido, porque não é só não só a banda. Há muito mais coisas que eu ajudo e que faço muita coisa por ruído muito.
1: Fica para uma próxima.
0: Inclusive, como já há bocado disse, a primeira freguesia do Conselho de Benfield, que eram 38 na altura, a ter números de polícia, nem a cidade tinha. Redemoinhos já tinha.
1: Fica para uma próxima vinda. Tem que ver sempre motivo para cá regressar, por caso contrário,
0: obrigado,
1: não. Mas não há dúvidas que o caminho desta banda musical da Vila de Redemoinho tem sido positivo, muito graças a pessoas como o Sr. António Oliveira, mas também a estes jovens que também têm dado continuidade ao trabalho. Hoje em dia a associação tem uma nova direção que promete então continuar este bom trabalho que tem sido conseguido até à atualidade. João Lourenço tem 31 anos, é natural de Boelho e está no seu segundo mandato enquanto presidente da direção da banda musical, de que já faz parte há 18 anos. Diz ter sido nesta associação, a tocar o seu clarinete, que descobriu o amor pela música. Apesar de não ter aceitado de imediato o convite para a presidência, hoje faz um balanço positivo desta sua experiência, que o enriqueceu muito, diz ele, a nível pessoal. Muito bom dia, João Lourenço, seja bem-vindo à nossa terra.
2: Muito bom dia, obrigado pelo convite.
1: Para quem não estava assim muito receptivo a aceitar, agora as coisas têm corrido bem.
2: Sim, de certa forma tem corrido bem, com a ajuda de todos, desde os músicos, maestros, associados, amigos. E na altura fiquei um bocadinho recitente, porque é um desafio enorme, é uma responsabilidade enorme. É uma instituição já centenária.
1: Destaca como ponto alto desta coletividade, precisamente esta mudança de instalações, que o Sr. Oliveira diz que sempre ansiou.
2: Sim, de certa forma foi foi o que nos faltava para dar o salto enorme que temos dado nos últimos anos.
1: Mas a ida para uma nova casa permitiu-vos naturalmente esse salto, mas vocês ainda não estão satisfeitos, ainda estão aqui a ansiar a renovação deste espaço, mais obras para que efetivamente fiquem com as condições necessárias.
2: Sim, hoje posso lhe dizer que já estão quase terminadas as renovações, desde de interiores e exteriores, graças à Câmara e à Junta de Rio de Minhos, que fizeram um enorme esforço e nos ajudaram. Estão quase completas, vêm-nos dar uma melhoria na guia de apoio às aulas e aos ensaios. Estamos muito felizes por esta pequena ajuda, pequena grande ajuda que eles nos ofereceram.
1: Portanto, já houve uma intervenção, mas ainda falta melhorar mais.
2: Nunca podemos estar terminado o trabalho. Há sempre alguma coisa para fazer. Há sempre alguma coisa para fazer, alguma coisa para melhorar. É assim que nós gostamos de trabalhar. É só assim é que podemos evoluir.
1: Atualmente a banda já envolve quantos jovens, quantos músicos?
2: A banda atualmente temos cerca de 65 elementos, só a banda. Depois temos a banda juvenil, que é quase uma equipa B da banda, que atualmente devem lá estar entre 30 a 40 meninos, miúdos. E temos a escola de música, que também posso lhe dizer que este ano tivemos cerca de 50 a 60 inscrições.
1: A banda juvenil, então, como diz, é uma espécie de equipa B. A escola de música, o objetivo é formar músicos para a banda? No fundo, qual é o vosso objetivo? É garantir a sustentabilidade da associação?
2: Exatamente. O principal objetivo é formar músicos para garantir a sustentabilidade da banda. Mas não só formar músicos, nós também temos como objetivo formar valores, formar pessoas.
1: Do ponto de vista da qualidade musical, como é que descreve a vossa banda atualmente, João?
2: A banda, desde o tempo do Sr. Oliveira, que depois passou pelo Henrique Martins, deu um enorme salto, com a ajuda de todos, com as instalações que temos, vieram ajudar muito. E posso dizer que agora é a melhor banda do país.
1: Está na hora de darmos voz ao maestro desta banda musical de Rio de Moinhos. Moisés Araújo é natural da terra e entrou para a associação há 28 anos, desde muito novo que sempre gostou de participar nas atividades da terra, mas a banda de música é que o fez apaixonar-se de verdade. Graças ao seu amor e dedicação por esta causa, não hesitaram em convidá-lo com apenas 21 anos de idade para ser então o maestro. Passados 16 anos, revela alguns projetos futuros que gostava de ver cumpridos, mais concursos de banda, a edição de um novo CD e dar continuidade ao trabalho de qualidade. São então alguns dos anseios que partilhou com a nossa equipa de produção, Moisés Araújo.
3: Eu, quando era novo, comecei a participar e a entrar em tudo que era de caráter cultural, chegando a no grupo coral, nos cortejos, nas camadas jovens, quando nasceram, na altura, na banda de música. Fui para tudo isso, o meu tio Albano já tocava na banda e levou-me para lá e foi a que perdurou. Na prática deixei as outras atividades e a banda de música continuei e mais tarde, com 15 anos, fui estudar então para a Escola Profissional de Música de Porto e então aí decidi que ia seguir o caminho da música e acabei por seguir a carreira de músico, mais tarde professor de música. Fui convidado, tinha 21 anos, era músico, portanto foi assim um bocadinho um desafio para todos, mas acho que ao fim destes anos foi uma boa decisão da parte de todos. A parte musical é a principal tarefa que me incutem. Curto prazo, penso que a edição do CD, uma vez que o nosso está pronto, felizmente já está desatualizado, quer dizer que nós sofremos uma grande evolução. Nossa participação a curto, médio prazo em concursos de bandas, começa a se realizar no nosso país, também era importante. São os principais projetos e dar, sem dúvida, dar continuidade sustentada a todo o trabalho que acho que tem sido bem feito ao longo destes anos.
1: Regressamos à conversa com o presidente da banda musical de Rio de Moinhos, João Lourenço. Amanhã é então a vossa data de aniversário, estão a comemorar 110 anos de história. Qual o programa das comemorações?
2: Bem, pela amanhã vamos iniciar o aniversário da banda com uma missa em memória dos músicos, diretores das sociedades e benfeitores, apresentada ou cantada pelo coro da banda musical. Às 14h30 vamos fazer a recepção aos convidados na junta de freguesia. Pelas 15h vamos rumar ao cemitério. E pelas 16h vamos fazer um concerto de aniversário.
1: A grande novidade é que vão estrear novos fardamentos.
2: Exatamente. Era uma coisa que também já andávamos a lutar há algum tempo. O fardamento já tem 10 anos, já não conseguimos arranjar tecido igual. Este já está muito gasto devido às lavagens e ao uso diário. E que conseguimos agora, sim, vamos estrear um fardamento completamente novo.
1: Portanto, a imagem também vende, como se costuma dizer.
2: Exatamente.
1: E é isso que vocês querem, precisamente com isso, é vender uma ideia de que estão vivos, que estão com jovialidade suficiente para, eu não diria mais 110, mas é nesse o caminho. Quero deixar aqui um convite aos nossos ouvintes e às pessoas de Rio de Moinhos para amanhã vos irem felicitar.
2: Sim, desde já estão todos convidados para virmos cantar os 110 anos e para estarem connosco neste dia tão especial para esta associação.
1: Muito bem, como já vimos, Rio de Moinhos é uma terra com gente bastante dinâmica, bairrista e ativa. É uma terra com futuro e que oferece a todos um leque diversificado de atividades culturais, sociais, recreativas, mas também de serviços para que a população não precise de sair da vila para satisfazer as suas necessidades. E se pensam que aqui já falamos tudo o que existe em Rio de Moinhos, está enganado. Temos para si uma novidade. Espera-se ver construído, num futuro próximo, um hotel canino. Fomos conhecer a história de Domingos Cunha, que é o embaixador da ideia.
4: E a ideia do projeto de Hotel Canino aqui em Rio de Moinhos surgiu naturalmente comigo e com a minha esposa. Estamos a construir, são construções que custam muito dinheiro, porque têm de oferecer a normas específicas que são ditadas na lei, portanto tem de ser feito aos bocadinhos. Termos um hotel canino onde as pessoas possam, quando querem ir de férias, em vez de abandonar os animais, vêm, trazem-nos os animais, que são cuidados como são cuidados os nossos cães. A minha família tem raiz aqui, temos muito espaço, temos muito apoio também, mesmo as próprias ligações institucionais com a Junta de Freguesia são-nos facilitadas, e porque é um sítio calmo, sossegado, onde uma pessoa pode chegar depois de um dia de trabalho e apreciar a companhia dos cães, e o hotel, quando as pessoas vierem, podem ter aqui um sítio sossegado onde os cães podem conviver com outros, com os nossos cães ou com os cães de outras pessoas que nos vêm deixar os cães, sempre num ambiente de muita calma, muita tranquilidade e muita paz.
1: Estamos a entrar na reta final desta hora de emissão do A Nossa Terra, onde estamos a conhecer as riquezas da Vila de Rio de Moinhos em Penafiel. Antes de terminar, Presidente Henrique Martins, o que é que ainda há a fazer até ao final deste mandato pela Vila?
5: Aqui neste mandato, o que há para fazer é continuar o que temos vindo a fazer, que é estar sempre próximo da nossa população, ouvi-los, que esta, os presidentes de junta, a nossa política é a chamada política de proximidade, ouvir, continuar a ouvir os anseios, terminar as obras que ainda estão em curso, e que são algumas, e basicamente e continuar a apoiar, como temos vindo a fazer sempre, todo este apoio, e apoiar todo este movimento associativo que a nossa freguesia tem.
1: Está, presumo, disponível para continuar este cargo e esta confiança que os ritmoinhenses lhe depositaram, pelo menos por mais um mandato.
5: Sim, pelo que já referi na minha primeira intervenção, de facto serve de alimento este nosso trabalho, este reconhecimento que vai existindo, é o que nos vai possibilitando e vai-nos dando o carinho e o conforto para continuarmos aqui com esta nossa missão.
1: Nessa second run, digamos assim, que é o segundo mandato, há já projetos estabelecidos ou ainda é cedo?
5: Ainda é um bocado cedo. Há sempre muitos, não é? Fruto daquilo que falámos, que há a fazer projetos para cativar pessoas sempre para vir para a nossa freguesia, mas continuamos sempre, mas basicamente vai andar sempre em torno das preocupações, dos anseios de proximidade da nossa população.
1: Muito bem. Só mesmo para terminar, amanhã vai estar no aniversário da banda.
5: Sim, com todo o gosto, até porque sou o Presidente da Assembleia Geral da banda, com muito gosto e carinho.
1: Muito bem. Terminamos então mais um programa A Nossa Terra, hoje dedicado também à Vila de Rio de Moinhos e aos 110 anos de vida da banda musical da terra. Aqui fica também o convite para conhecerem de perto esta vila, que é tão acolhedora, e temos a certeza que serão, com certeza, muito bem recebidos. Voltamos para a semana, à mesma hora, para lhe dar a conhecer outros bons motivos de interesse da nossa terra. Até lá, fique bem, fique na nossa companhia.

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1: São 6 horas. 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

0: já todos ouvimos dizer que a atividade física e os desportos são essenciais para a nossa saúde e bem-estar. A evidência científica mostra que a prática regular de atividade física ou desporto é benéfica fisicamente, socialmente e mentalmente para toda a população de todas as idades, incluindo pessoas com incapacidade. No Visita de Médico deste mês, vamos falar disso mesmo, exercício físico e saúde. Faça agora a sua pausa e fique a ouvir o nosso programa. O mundo tem assistido a um aumento significativo das doenças cardiovasculares, cancro, diabetes e doenças respiratórias crónicas. Este aumento global está em grande parte relacionado com as alterações profundas que os estilos de vida sofreram nos últimos anos, nomeadamente o tabagismo, a alimentação desregrada e, muito particularmente, a inatividade física, ou seja, o sedentarismo. Estima-se que o sedentarismo seja causador de 1 milhão e 900 mil mortes a nível mundial. Por isso, neste mês de maio, o mês das doenças cardiovasculares e também das peregrinações, essas caminhadas de longuíssimo curso, o tema do Visita de Médico não podia ser outro. Vamos falar de exercício físico e do seu contributo para um melhor estado global de saúde. Para a conversa de hoje, tenho em estúdio 4 convidados. A doutora Joana Frasco, interna do 2º ano de especialidade de Medicina Geral e Familiar. O doutor André Graça, interno do 3º ano da especialidade de Medicina Geral e Familiar. A enfermeira Cristina Marques, que é enfermeira, entre outros sítios, na Unidade de Saúde Familiar de São Martinho. E o senhor Francisco Silva, que é utente desta mesma Unidade de Saúde Familiar. Muito bom dia a todos. E obrigado por terem vindo a este Visita de Médico. Como já é habitual para quem acompanha o Visita de Médico, antes de iniciarmos o debate, vamos fazer uma contextualização deste tema. Queremos perceber, no fundo, o porquê de termos trazido o tema da atividade física, do exercício físico, para este programa e qual é que é a pertinência deste tema. E para isso eu pedi à colaboração da Joana, que nos vai explicar então um bocadinho o porquê de hoje o Visita de Médico ser sobre exercício físico.
1: Olá, muito bom dia. Como o Francisco já falou, o meu nome é Joana Frasco e sou médica também na USF São Martinho, aqui em Penafiel. Antes de mais, gostaria de agradecer em nome de todos pelo convite que nos foi feito para participar nesta sessão, que acredito que vai ser muito elucidativa e informativa para todos os que nos ouvem. E também dar os parabéns por esta excelente iniciativa que é este programa Visita de Médico, que ao longo das várias sessões irá abordar uma variedade de temas muito importantes para a saúde da nossa comunidade, tal como é o tema de hoje, que é de facto o tema da atividade física e do exercício físico. Mas poderão estar a perguntar-se então, porquê falar de atividade física, porquê falar de exercício físico, que importância tem o exercício físico para a nossa saúde, justifica dedicar uma sessão inteira a este tema? E a resposta é obviamente que sim. Isto porque o exercício físico é de facto um dos mais importantes fatores que influencia não só a saúde individual, mas também a saúde da comunidade como um todo. Como o Francisco referiu, tem-se verificado um aumento muito significativo das doenças cardiovasculares, do cancro, da diabetes. Aliás, a nível do ACES Vale Sousa Sul, no qual Penafiel está incluído, de uma forma global, as doenças cardiovasculares são de facto a principal causa de mortalidade. Isto tem um grande impacto não só a nível da organização dos cuidados de saúde, mas também da saúde da comunidade, pelo que é importante perceber o que poderá estar por detrás destas doenças e os fatores de risco a elas associados. E o exercício físico é um destes fatores de risco que contribui para o aparecimento e aumento da prevalência destas doenças. Então, o que é que significa na prática a importância do exercício físico? Significa que o exercício permite-nos promover a nossa saúde, isto é, melhorar não só a nossa saúde, mas também prevenir várias doenças, enquanto que o sedentarismo, pelo contrário, funciona no sentido oposto, isto é, contribui por si só como um fator de risco importante para várias doenças como obesidade, hipertensão e outras que falaremos um pouco mais à frente. Só para que quem nos ouve possa ter uma noção do impacto que o sedentarismo tem na saúde, ele é considerado inclusive pela OMS como uma doença, como problema de saúde pública e, portanto, esta sessão irá, no fundo, vir aqui esclarecer muitas dúvidas e quebrar alguns mitos que possam existir na cabeça da nossa população.
0: E uma coisa importante, então, que nós percebemos que quando praticamos atividade física, o exercício físico, já vamos perceber já a seguir algumas diferenças nestes conceitos, temos obviamente esse objetivo de conseguir melhorar a nossa saúde, aumentando essa prática, mas por outro lado também reduzindo o sedentarismo. Exatamente. Porque são fatores complementares, mas que acabam por influenciar a saúde de uma forma distinta, não é? Complementar também, exato, mas mais à frente também vamos falar, exato, sobre isso. Muito bem, Joana. Depois deste enquadramento que tu fizeste, eu sugeria agora que falássemos rapidamente do evento que realmente motivou esta visita de médica e do qual já viemos a falar nos dois programas anteriores, a caminhada Razões do Coração, organizada pela Unidade de Saúde Familiar de São Martinho. E eu perguntava aqui à enfermeira Cristina se ela... Perguntava, não, lançava o convite para ela nos falar um bocadinho sobre esta iniciativa, esta caminhada Razões do Coração.
2: Bom, esta caminhada, como já referiste, Francisca, muito bem, vai na quinta edição. É uma caminhada onde normalmente participam os utentes da nossa unidade e todas as pessoas que queiram também caminhar connosco neste dia dedicado à atividade física, ou ao desporto, ao exercício, como lhe queiram chamar. O objetivo desta caminhada é promover a prática regular do exercício físico junto da nossa comunidade, promover o bem-estar não só físico, mas também psicológico das pessoas, dos nossos utentes, promover o convívio e as relações empáticas com os utentes e os profissionais. Claro que nesta caminhada também estão os nossos profissionais da Unidade de Saúde de São Martinho, e criar laços de confiança junto desses utentes e de todos os utentes que participam neste tipo de iniciativas connosco. A caminhada surge essencialmente dessa necessidade. Nós quando formamos a Unidade de Saúde de São Martinho, achamos que seria bom realizar este tipo de iniciativas, até para fazer com que os utentes cada vez mais pratiquem desporto e atividade física, porque realmente é muito importante para o bem-estar da sua saúde.
0: E que percebam que os próprios profissionais também aderem muitas vezes aos conselhos que dão, e que não só os dão, exatamente, mas também os praticam, não é?
1: Exatamente.
0: Também é importante.
1: Também é muito importante isso.
0: E porquê uma caminhada e não outro evento? Eu acho que já se percebeu mais ou menos, não é? Mas no fundo, porquê esta escolha em concreto?
1: Bom, nós temos muitos utentes, como é de conhecimento público, há muitas pessoas com várias patologias, não é? Nomeadamente musculoesqueléticas, e então é necessário adaptar o tipo de exercício a esses utentes, não é? A caminhada, não, se fosse uma corrida, a maior parte deles não poderiam acompanhá-la, não é? Então uma caminhada, a maior parte deles pode ir e pode ir com a sua família, não é? Com as crianças, temos idosos, temos diabéticos. Por isso, da necessidade também de nós sempre darmos um lanche a meio dessa caminhada, porque temos atenção, nomeadamente, a esses utentes diabéticos que vão connosco. É por aí a escolha da caminhada.
0: Acaba por ser uma escolha que é mais transversal a todos os utentes com quem
1: é o SF. E porque depois eles também, futuramente, podem replicar esse tipo de exercício no seu dia-a-dia.
0: Certo. E vamos ter aqui um exemplo mais à frente também aqui com o Sr. Francisco acerca disso mesmo. Cristina, o nome Razões do Coração e o facto de se realizar sempre em maio esta caminhada também não são certamente fatores aleatórios, não é?
1: Não, porque nós quando pensamos realizar uma caminhada, nós pensamos fazê-lo num mês que seja realmente dedicado às doenças do coração, não é? Às doenças cardiovasculares. Em maio porquê? Porque temos o Dia Mundial da Hipertensão, que é dia 17. Temos o Dia Europeu da Insuficiência Cardíaca, que já foi dia 5. Temos o Dia Nacional da Luta contra a Obesidade, que vai ser no dia 20. E temos vários dias, por exemplo, o Dia Mundial Sem Tabaco, que é o dia 31 de maio. Pronto, e é por aí que nós resolvemos fazer a caminhada também no mês de maio.
0: Portanto, de juntar aqui mais um incentivo a estes dias de celebração,
1: exatamente,
0: e de chamada de atenção
1: chamada
0: para todas
1: atenção
0: estas doenças
1: cardiovasculares
0: e fatores de risco. Muito bem, está então contextualizado a visita de médico deste mês, e agora eu penso que podemos passar ao tema efetivamente. E eu aproveitava algumas das ideias que a Joana deixou há pouco e que eu acho que seriam realmente importantes esclarecer, e se calhar continuávamos contigo, Cristina. E estes conceitos que eu penso que seriam importantes esclarecer eram, por exemplo, os de atividade física, exercício físico e desporto. Muitas vezes as pessoas não têm esta noção de que estes três conceitos são realmente coisas diferentes, né? Já o demos aqui a entender, mas se calhar era importante fazermos aqui a distinção do que é uma coisa e outra.
1: Exatamente. Eu penso que a maioria das pessoas que nos estão a ouvir pensam que atividade física, exercício físico, desporto será tudo a mesma coisa. Mas não, realmente tens razão, porque... Eu, para que as pessoas lá em casa entendam melhor aquilo que eu vou dizer,
3: Imagina o que é uma pirâmide. Uma pirâmide em que na base temos a atividade física ao lado daquilo que é o sedentarismo, porque também é importante falarmos no sedentarismo. A atividade física não é mais do que qualquer movimento corporal produzido por músculos esqueléticos que resulta em gasto energético acima dos níveis de repouso. Ou seja, a atividade física toda a gente pode fazer. Pode e deve. É, por exemplo, o passear o cão, ou nos levantarmos de manhã. O facto de nos levantarmos de manhã, já estamos a fazer atividade física, já estamos a fazer movimento, já estamos a gastar energia. O lavar o nosso carro, o arrumar a casa, por exemplo, são exemplos de atividade física. O exercício físico, então, passa para o segundo patamar da nossa pirâmide. O exercício físico é definido como uma forma de atividade física planeada, estruturada, sistemática, efetuada com movimentos corporais repetitivos e com vista a manter uma melhor ou mais componentes da forma da capacidade física. Tem um objetivo sempre a atingir. Por exemplo, temos uma corrida, que é um exemplo de um exercício físico. A corrida tem um objetivo, normalmente, chegar à meta, não é? Pode ter o objetivo da perda de peso, por exemplo. Por exemplo, um treino no ginásio, que o objetivo é cumprir o treino, é um treino planeado. É um exemplo de exercício físico. Quando eu falei há pouco no sedentarismo, só quero deixar aqui uma chega, por exemplo, as pessoas que fazem atividade física podem ser sedentárias, por exemplo, porque podem fazer uma atividade física que não tenha gastos suficientes para eles serem considerados pessoas ativas, não é?
0: Por isso é que nem só o levantar da cama é considerado atividade suficiente.
3: Exatamente, não é?
0: Apesar de já constituir uma atividade física, porque
3: exatamente, já gastamos
0: alguma energia.
3: Estamos a mexer alguma parte do nosso corpo, podemos não gastar energia suficiente para sermos considerados pessoas ativas,
0: exatamente.
3: Não é? E
0: portanto,
3: aí, mantemos-nos no patamar.
0: Ouvir, não se podem agarrar ao, ok, eu já me levanto da cama.
3: Exatamente.
0: Eu já estou safo.
3: E aí, mantemos-nos no patamar mais baixo da nossa pirâmide, que é o sedentarismo. É a inércia total de não fazermos nada, não é? E depois no topo da pirâmide temos o desporto, não é? O desporto é um sistema ordenado de práticas corporais de relativa complexidade. Tem a ver com modalidade esportiva, implica competição. É aquilo, é o exemplo que nós podemos dar, por exemplo, das nossas equipas de futebol. Depois o desporto é subdividido em duas partes. Nós podemos falar do desporto de alto rendimento, por exemplo, onde nós temos um objetivo que é o desempenho máximo, desafiando sempre os limites do atleta, não é? E neste caso temos os maratonistas, os ginastas, as equipas de futebol, por exemplo, a nossa Federação Portuguesa de Futebol, não é? E depois temos o desporto de recreação. Este desporto de recreação, apesar de ser também considerado desporto, tem como objetivo a melhoria do bem-estar e do relacionamento interpessoal. E aqui temos o automobilismo, temos o motociclismo, esse tipo de desporto.
0: Portanto, para além de haver o objetivo do exercício físico, existe ainda a parte da competição, que é o que leva ao patamar seguinte na tal pirâmide.
3: É o topo mais alto da pirâmide.
0: Muito bem. Portanto, já ficamos aqui com este esclarecimento destas três diferenças. Mas diz, Joana.
1: Exato. Eu gostaria só de acrescentar também ao que a Cristina explicou e realmente focar aqui mesmo esta diferença entre estes três conceitos. Porque muitas vezes quando o médico está a aconselhar a praticar atividade física, exercício físico, isso não é o mesmo que estar a aconselhar a fazer um desporto. Como a Cristina referiu, o desporto implica um esforço físico, uma capacidade física mais específica, e por vezes, nomeadamente até no desporto de competição, muitas vezes uma avaliação médica específica para a atividade que a pessoa irá desenvolver e tendo em conta o próprio estado de saúde da pessoa. E portanto é importante que fique aqui bem esclarecido que atividade física, exercício físico e desporto são de facto conceitos diferentes.
3: Sim, porque assim, atividade física é para todos, não é? Exercício físico já é só para alguns. E então o desporto é só para uma percentagem reduzida mesmo de pessoas, é aquelas pessoas que têm realmente a capacidade de poder fazer.
1: Claro. E mesmo relativamente ao sedentarismo, também como a Cristina já falou, acrescentava só aqui outro conceito que está associado também a esta questão, que é o chamado sitting time, que em traduzindo é o número de horas que estamos sentados. Isto é uma forma muito fácil de quem está lá em casa poder avaliar o seu nível de sedentarismo, avaliar o número de horas que estamos sentados. E de facto alguns estudos referem que períodos longos de comportamento sedentário, como por exemplo estar sentado durante várias horas no local, por exemplo local de trabalho, são um fator de risco para a saúde, independentemente dos níveis de atividade física da pessoa, como a Cristina já referiu. Isto um exemplo prático, por exemplo, mesmo ir ao ginásio, fazer uma hora de ginásio, pode não compensar umas 10 horas que estejamos sentados no nosso local de trabalho. Atenção, não quero com isto dizer que não vamos fazer a hora do ginásio, obviamente. Esta hora é benéfica e traz todo o benefício. É só de facto chamar aqui mais uma vez a atenção, como a Cristina também já referiu, e sublinhar a ideia de que mesmo praticando, tendo atividade física, praticando um exercício físico, podemos ser na mesma sedentários se o número de horas que estamos inativos for muito prolongado.
2: Superior.
1: Exato. Nesse caso, nós vamos ter como objetivo, no fundo, não só aumentar o nosso nível de atividade física, mas também diminuir o sedentarismo. Acabam por ser dois objetivos que não são exatamente a mesma coisa, mas são complementares.
0: Muito bem, já ficou também esta nota importante de que nem sempre toda a atividade ou exercício físico que fazemos pode ser suficiente para compensar o sedentarismo que vamos tendo na nossa vida e, portanto, devemos saber mediar o melhor possível as duas componentes. Não há dúvida, então, de que o sedentarismo é realmente uma espécie de praga dos tempos modernos e nós comumente ouvimos falar sobre isso. Mas eu aproveitava isto mesmo que tu disseste, Joana, e perguntava-te se os portugueses, por exemplo, por aquilo que tu vês nas consultas de medicina geral e familiar, por exemplo, andam a praticar exercício físico suficiente ou se de facto estamos um bocadinho aquém daquilo que seria desejável para nós.
1: Eu se calhar começaria só por dar alguns dados concretos também de alguns estudos que têm sido feitos nesta área. Isso fazia uma breve referência só à última sondagem do Eurobarómetro, em que 28 países que participaram no estudo. Destes países, em primeiro lugar apareceu a Bulgária, em que 78% dos inquiridos nunca praticaram exercício físico ou fizeram desporto. Em segundo lugar vinha Malta com uma percentagem de 75% e em Portugal, e Portugal logo a seguir em terceiro lugar com uma percentagem de 64%. Ou seja, segundo esta sondagem, de facto mais metade da população portuguesa não pratica qualquer exercício físico ou atividade física, e isto é muito que também a percepção que muitas vezes temos ao longo das consultas, medicina geral e familiar, é que de facto os níveis de atividade física e de exercício físico estão abaixo do desejável para os nossos doentes. Isto está muito relacionado, obviamente, com estilos de vida, mais tempo em frente ao ecrã, inclusive a telemóveis, falando aqui um pouco mais das crianças, que muitas vezes as brincadeiras têm passado por estar em frente ao telemóvel, ao contrário do que acontecia.
0: Os tablets e os jogos.
1: Exatamente.
0: E as consolas.
1: Isso tem muita importância em termos do impacto que tem na saúde dessas mesmas crianças e dos nossos adultos.
0: Muito bem, e só ficar a nota também para que as pessoas que nos ouvem percebam, este assunto é algo de preocupação da Organização Mundial de Saúde, como tu já disseste, mas também a nível nacional. Existe também uma estratégia nacional para a promoção da atividade física, da saúde e do bem-estar, que foi, no fundo, criada pela Direção-Geral de Saúde. E isto, no fundo, dá-nos também esta indicação para que as pessoas percebam e tenham esta noção concreta de que muitas vezes a prática de exercício físico ou de atividade física pode substituir, entre aspas, ou impedir que se chegue à toma de medicação, por exemplo, para o controlo de alguns fatores de risco ou de algumas patologias. E é precisamente neste sentido que eu vos perguntava, e agora lanço a pergunta para a mesa, que outros benefícios, para além deste, que é muitas vezes o podermos então evitar somar mais um medicamento àqueles que as pessoas já tomam habitualmente, que outros benefícios para além deste é que existem realmente em termos de saúde quando se pratica a atividade ou exercício físico, para que as pessoas que nos estão a ouvir percebam o impacto real que isto tem depois junto das suas vidas?
1: Os benefícios de facto são muitos e muito variados e vão muito para além do combate ao excesso de peso e obesidade, que muitas vezes é o primeiro objetivo imediato de quando falamos de prática de exercício físico. Acho que ainda está muito enraizada a ideia na nossa população de que o exercício físico só é para aqueles que querem perder peso, que têm excesso de peso, e não. Existem muitos outros benefícios para além dessa questão.
0: Muito bem. E se calhar podíamos era dar alguns exemplos concretos para quem nos está a ouvir percebesse exatamente que benefícios são estes, não é?
4: Sim, se calhar até posso falar eu sobre isso. Sim. Antes de mais, aproveito para cumprimentar as pessoas que nos estão a ouvir. E de facto, o exercício físico, a atividade física, tem muito mais benefícios para além da perda de peso ou do controlo da estética pessoal, que é a principal razão que leva as pessoas a praticarem atividade física. Mas depois, por trás disto, temos muitos benefícios escondidos, como a melhoria da capacidade muscular, melhoria da saúde cardiorrespiratória em geral, o fortalecimento ósseo, o aumento da densidade óssea, aqui mais nos exercícios onde é necessário, onde implica exercer alguma força ou alguns impactos, nomeadamente os saltos, exercícios com mudanças de direções muito rápidas, e aqui a atividade física talvez, dependendo do tipo de atividade física, vai ter um efeito mais ou menos sobre a densidade óssea. Permite-nos ter uma postura mais correta, previne melhoria de doenças crónicas, por exemplo, a lombalgia, que é uma doença que afeta cerca de 70% da população ao longo da vida. Reduz o risco de doença em geral, o excesso de peso, a obesidade. Melhora os níveis de tensão arterial nos doentes com tendência à tensão arterial alta, e nos doentes hipertensos pode inclusive fazer com que eles deixem de fazer medicação e fiquem controlados só através da alteração dos estilos de vida. Tem efeitos na redução do risco de diabetes mellitus, melhora os níveis de colesterol e triglicerídeos, redução do risco de doença coronária ou de AVC, doença cardiovascular, como tínhamos falado, e inclusive alguns tipos de cancro, nomeadamente o cancro do cólon e da mama, que são assim os que estão mais comprovados, mas pensa-se que possa estar associado à diminuição de risco de outros tipos de cancro.
2: Não sei se já acabaste.
4: Acho que não me lembro, não me recordo assim de mais nenhum benefício, de repente, mas sem tanto se me lembrar.
3: Eu se calhar falaria então das questões psicológicas, não é? Que eu acho que sim, também são muito importantes.
4: Muito importante.
3: Não é? Porque se nós estivermos bem psicologicamente, nós conseguimos fazer. Eu acho que nós conseguimos fazer tudo. Conseguimos fazer qualquer tipo de exercício físico. E então eu acho que também tem alguns benefícios no controle de determinados comportamentos de risco, nomeadamente de vícios, como o tabagismo, o alcoolismo, as toxicodependências. Tem algum benefício também na violência, na parte da alimentação, porque assim, nós começando a fazer algum tipo de exercício, nós estamos mais atentos àquilo que comemos, àquilo que nos faz mal, àquilo que realmente nos é vantajoso para a nossa prática do exercício físico. Tem alguns benefícios na qualidade do sono, porque se nós praticamos desporto, automaticamente chegamos ao final do dia muito mais cansados. Nós queremos é repor as energias para começar de novo no dia seguinte, e então vamos ter um sono certamente muito mais tranquilo. E depois os benefícios que eu falei, os benefícios psicológicos e sociais, por exemplo, na melhoria da autoestima, que para as mulheres é
4: também
3: super importante. O poder ir a uma loja, por exemplo, e poder vestir aquele número de roupa que não vestia há não sei quantos meses atrás, ou anos, não é? A melhoria na imagem corporal, lá está, no isolamento social, não é? Porque o exercício físico também pode ser em grupo, e o exercício físico em grupo é muito importante, nomeadamente para a faixa etária dos idosos e das crianças, não é? O convívio social entre eles. O que leva depois, no final, a uma maior autoestima e uma melhoria da saúde em geral.
1: E mesmo, não só nessa vertente mais psicológica e emocional, mas também mesmo a nível de algumas doenças psiquiátricas, já há vários estudos que comprovam, por exemplo, na depressão, na doença bipolar, nas perturbações da ansiedade, vários estudos que mostram o benefício da prática regular de exercício físico também nestas patologias. Portanto, já aqui vamos um bocadinho mais além, mesmo nas doenças que já estão estabelecidas, para além dessas questões da autoestima, que são muito importantes. Agora, também
4: para haver estes benefícios todos, é importante é que haja um trabalho que começa desde muito jovens, e as crianças... Exatamente. São os principais beneficiários de uma atividade física regular, porque proporcionam um desenvolvimento infantil, melhoria do rendimento escolar, uma promoção da integração social dos jovens, um desenvolvimento das suas capacidades sociais, interação com o outro. E muitas vezes, grande parte dos jovens só tem níveis adequados de atividade física e exercício físico, porque grande parte deles pratica exercício físico, só tem níveis adequados enquanto estão na escola e enquanto tem alguém que se preocupe com esta parte por eles. Isto é, entram para a primária e têm as suas aulas de educação física semanalmente, vão para o primeiro, segundo e terceiro ciclo e têm sempre aulas de educação física, e depois aqui nesta altura começamos a ver os jovens que têm mais gosto pela atividade física, e esses vão para as aulas de educação física com grande vontade, e depois se calhar saem dali e vão para uma atividade física qualquer fora da lixa, têm a cabeça aos pais porque querem fazer atividade física. Mas também temos aqueles jovens que começam a tentar não fazer as aulas de educação física, se calhar os pais vão buscá-los à escola e eles não manifestam grande interesse em praticar atividade física fora dali, e eu acho que é nesses jovens que tem que haver uma intervenção e uma preocupação, porque correm o risco depois, provavelmente, quando alguém deixar de se preocupar por eles, aos 18 anos entram, alguns deles entram na faculdade, e a partir daí não há, digamos, não há nenhuma obrigatoriedade pela prática da atividade física, e a partir daí perde-se uma oportunidade e uma intervenção que devia ter sido feita numa fase muito mais jovem, muito mais precoce, onde os jovens estão a criar hábitos de rotinas e etc. E, na minha opinião,
5: seriam claramente ter recebido esse incentivo e desenvolver esse gosto pela atividade física, que depois, sim, mais tarde poderiam manter, mesmo sem essa tal
4: obrigatoriedade
5: e sem ter alguém que os incentivasse a fazer, sim, por eles.
1: Quase que poderia ser fazer parte também da rotina familiar, ter um tempo dedicado ao exercício físico. Isso iria, de certa forma, não contribuir para muitos dos fatores que o André falou, não é? E porque, de facto, o exercício físico é transversal, e todos estes benefícios que fomos falando até agora são transversais, claro que adaptados, mais direcionados a certas faixas etárias que outras, mas de uma forma geral, todos são benefícios que se aplicam a todas as faixas, a todas as idades, e que, portanto, o ambiente e o seio familiar são uma oportunidade, de facto, para pôr em prática a prática de exercício físico, e até usar isso como um evento de família para criar relações, para conviver com os filhos, porque muitas vezes é uma das queixas que os doentes nos dizem,
5: não têm tempo
1: e não têm com quem fazer. Isso pode, na minha opinião, ser integrado na rotina familiar do dia a dia.
5: Muito bem. E tendo em conta, então, todos estes benefícios, e que eles são, tal como dissemos, transversais à generalidade dos indivíduos, independentemente da idade, do género, das condições, perguntava-te a ti, André, quais são, então, as recomendações atuais para a prática da atividade física? No fundo, para comprovarmos que, de facto, ela se destina a qualquer pessoa.
4: Pronto. Relativamente à prática da atividade física, as recomendações dividem-se consoante a idade, e depois, numa fase mais à frente, consoante as patologias e as limitações de cada pessoa. Mas, numa forma genérica e consoante a idade, as crianças, dentre os 5 até aos 17 anos, numa forma geral, podemos dizer que até aos 18 anos, as crianças devem fazer, no mínimo, 60 minutos de atividade física intensa por dia. Isto é, no mínimo, porque, nesta idade, ter sempre a ideia de quanto mais melhor. Incluir também atividades de fortalecimento, E eu aqui, em relação às crianças, gostava até se calhar de contar uma história que ouvi recentemente um colega num congresso, numa sessão de neurodesenvolvimento, a contar uma história sobre o desenvolvimento das crianças, que eu penso que se enquadra muito bem na forma de explicar o porquê da importância da atividade física, que é: as crianças, quando nascem, não têm nem capacidade de segurar a cabeça, não têm movimentos finos com as mãos. Isto são tudo coisas que vão adquirindo ao longo do tempo, e quanto mais forem estimuladas, melhor elas vão desenvolver essas capacidades. Então, uma criança, quando nasce, é quase como uma árvore podar. E eu estou a usar este exemplo, foi o exemplo usado pelo colega. É quase como uma árvore podar. Tem muitos raminhos, tem um sistema neurológico que se está a desenvolver, um sistema musculoesquelético que se está a desenvolver e que tem uma capacidade de desenvolver muito grande e de divisão muito grande. Um sistema cardiovascular que também se está a desenvolver. E que, quanto mais forem estimulados numa fase precoce, melhor será a condição com que estes sistemas vão chegar a uma idade adulta. E nessa idade adulta pode-se dizer que vai haver quase como um podar destes sistemas, e que só vão ficar as coisas que foram desenvolvidas durante a infância, e aquilo que não foi estimulado durante a idade adulta provavelmente vai cair e nunca irá ser estimulado outra vez. Temos também a parte da educação metabólica, digamos assim. Uma criança... E agora também falando um bocadinho na parte da alimentação, uma criança que esteja muito, desde cedo, muito habituada a comer coisas doces, ela vai querer sempre comer coisas doces. E isto é importante que os pais percebam. Tudo o que as crianças fazem é uma oportunidade para as educar e para as preparar para o futuro, em relação à atividade física, em relação à nutrição, em relação aos hábitos de sono. Outra ideia que eu também gostaria de passar, e sem me alongar muito, é que muitas vezes vejo alguns pais na consulta que têm o hábito, por exemplo, e eu reconheço que isso por vezes seja necessário, e não estou sequer a querer entrar nas dinâmicas familiares, exatamente, mas usar o hábito, por exemplo, castigar uma criança retirando-lhe a atividade física. E é verdade, para aquelas crianças que gostam muito da atividade física, isso vai ser um castigo terrível. Mas os pais, convém que os pais tenham sempre a visão superior de que, ao retirar aquela atividade física, não estão no fundo a prejudicar a criança. E o que eu chamo a atenção é que, se houver outras formas de castigo, inclusive castigar pondo-os a fazer atividade física, ajudar nas tarefas domésticas, não os deixando estar parados, mas pensando sempre nesta visão superior de que tudo é uma oportunidade de educação, tudo é uma oportunidade para as crianças chegarem a uma vida adulta o mais preparadas possível.
5: E até para castigar, no fundo, é preciso ter alguns conhecimentos.
4: Exatamente.
5: Não, ou pelo menos, no fundo, fazer a advertência de que houve um erro ali, mas tentar aproveitar isso precisamente para incutir alguma coisa de benéfico para o jovem ou para a criança que fez a asneira ou que fez alguma coisa que não deveria ter feito. Muito bem, André, deixaste então estas indicações em relação às crianças, mas não sei se queres referir algumas indicações para outras idades.
4: Depois em relação às outras idades, de uma forma geral, a partir dos 18 anos, uma atividade física de pelo menos 150 minutos semanais, divididos em pulsos de exercício físico de pelo menos 10 minutos, isto é, se tivermos uma atividade física, um exercício físico que seja inferior a 10 minutos, é melhor não contar para este bolo semanal de 150 minutos, porque não interessa. Agora, uma soma semanal de 150 minutos permite, de exercício físico moderado e intenso, permite realmente às pessoas retirarem este benefício da atividade física. Exercício moderado e intenso. Isto às vezes as pessoas perguntam muito bem o que é. Eu vou dar de uma forma geral alguns exemplos. O que é que são, por exemplo, exercício moderado: dançar, caminhar, as tarefas domésticas. E um exercício intenso poderá ser, por exemplo, a corrida, o ciclismo, a natação, assim, já com alguma intensidade, o treino com pesos. Se bem que isto de moderado e intenso tem que ser adaptado a cada pessoa, não é? Se calhar uma pessoa treinada, um exercício um exercício que é moderado para ela vai ser um exercício intenso para uma pessoa não treinada, e isto tem que ser adaptado a cada uma das pessoas, e o importante é começar devagar e pensar sempre numa forma de proteger a nossa saúde sem pôr em risco. Sim, e sem ultrapassar
5: é
4: sem
5: termos benefícios passos. E não estarmos a prejudicar-nos a fazer Exatamente. Alguma coisa que não seja adequada àquilo que nós devemos fazer.
4: Depois, já agora, se me permites, não Sim. esquecendo a população mais idosa, acima dos 65 anos, as recomendações são, no fundo, as recomendações que são para a população acima dos 8 anos, os 150 minutos de atividade física moderada e intensa por semana, que deve ser adequada, e neste caso, às pessoas com mobilidade reduzida, aí são casos particulares e tem que ser adequado. Muitas vezes não há uma atividade física que implique grande movimento, mas é uma atividade física mais parada, mais virada para o treino do equilíbrio, para evitar as quedas, para manter a funcionalidade articular. E é isso.
5: Muito bem. E por aquilo que estás a dizer, podemos então concluir, se calhar Cristina podes nos responder isso também a partir da experiência que vais tendo, que não existe, portanto, uma idade limite para a prática de atividade ou exercício físico, não é?
3: Sim, eu penso, e cada vez tenho mais a certeza disso, de que não há idade limite para a prática de exercício físico, há apenas limitações de cada pessoa para o poderem fazer, não é? Claro que uma pessoa de determinada idade, com diversas patologias musculoesqueléticas, não vai fazer o exercício físico da forma que faz um adolescente sem patologia nenhuma, não é? Vai fazer mais devagar, vai fazer tendo em atenção às suas limitações, mas penso que deve sempre fazê-lo. Só quero aqui chamar uma atenção, nomeadamente nas crianças, não é? Nas crianças e nos jovens,

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0: Arranca hoje o Penafiel Racing Fest. Começa hoje mais uma edição do Penafiel Racing Fest. A cidade já está preparada para receber pilotos e público. De hoje e até domingo, está na estrada o maior festival motorizado do país. A 8ª edição conta com um programa que integra 6 modalidades principais, dezenas de atividades complementares e uma forte componente de animação e muito convívio. O Rally Taça Joaquim Santos mantém-se como uma referência deste evento, homenageando o eterno piloto penafidelense e reunindo alguns dos principais pilotos de rally do país. Integrada na primeira Semana da Saúde de Penafiel, vai realizar-se no próximo dia 17, à noite, no ponto C, uma tertúlia sobre a sustentabilidade em saúde, desafios e perspectivas. Este pretende ser um momento de reflexão sobre os desafios que se colocam atualmente aos sistemas de saúde e os caminhos para garantir a sua sustentabilidade no futuro. A tertúlia vai contar com a presença de vários especialistas e de alguns nomes bem conhecidos. A 5ª edição das Olimpíadas da Programação e Robótica do município de Penafiel reuniu cerca de 100 alunos do 3º e 4º anos dos agrupamentos de escolas do concelho, num momento de aprendizagem, criatividade e partilha de conhecimentos realizado na Escola Secundária de Penafiel. Esta edição ficou marcada por várias novidades, nomeadamente a parceria estabelecida com o Clube de Robótica e Programação da Secundária de Penafiel, que, para além do apoio prestado na organização e logística do evento, apresentou vários projetos desenvolvidos nas áreas da robótica e da programação. Já abriram as inscrições para a Bolsa de Voluntários do Paredes Handball Cup deste ano. O maior torneio de handball do país vai decorrer de 8 a 12 de julho. O município de Paredes, e pelo 7º ano consecutivo, promove o evento desportivo que conta com a prestação e acompanhamento de voluntários de diversas áreas para integrar a equipa da organização. Durante 5 dias, o Handball Cup recebe milhares de atletas e centenas de jogos de handball indoor e outdoor. O presidente da Câmara Municipal de Passos de Ferreira, Paulo Ferreira, visitou algumas requalificações da rede viária, umas concluídas, outras em fase de construção. Uma visita que ficou documentada nas redes sociais da autarquia.
1: Estamos aqui na Rua de Souto, na freguesia de Seroa, onde concluímos hoje a requalificação total desta importante via. Tratava-se de uma via que estava em muito mau estado e que, graças ao extraordinário trabalho das nossas equipas municipais, conseguimos, neste momento, dotá-la de todas as condições. Vamos, neste momento, e também a partir do dia de amanhã, iniciar uma outra obra, neste caso na freguesia da Regada, de acordo com aquilo que tem sido o nosso trabalho conjunto, quer com os nossos serviços municipais, quer também com as indicações das nossas juntas de freguesia. Estamos aqui na Rampa do Alto, na freguesia da Regada, uma das ruas que mereciam já há algum tempo uma intervenção e que, de acordo com os planos de trabalhos, as obras vão começar hoje. As máquinas já estão aqui, foram colocadas precisamente no dia de hoje e a partir de amanhã vamos também recuperar esta importante via na freguesia da Regada. Para além da requalificação da rede viária realizada pelas nossas equipas municipais, estamos aqui na freguesia de Meixo Mil, onde vamos iniciar muito em breve também uma empreitada no âmbito de um concurso público, que trata-se da requalificação total da Avenida de Águas Altas, Avenida da Trindade, Rua da Pancada e Rua Professora Vieira Diniz, um investimento total da Câmara Municipal no valor de 1 milhão de euros, obra que já se encontra adjudicada e que muito em breve o empreiteiro que venceu o concurso público dará início a esta importante obra. Também já foi adjudicada e aguardamos que a empresa que o seu concurso público inicia muito em breve também mais esta importante obra. Trata-se da total requalificação da antiga Estrada Nacional 209, que liga as freguesias de Raimonda, Figueiró, Carvalhosa, Meixo Mil, Frazão e Arregada, uma empreitada no valor de 1,2 milhões de euros, realizada pela Câmara Municipal de Passos de Ferreira. As obras da requalificação total da via de poder local, quer a colocação do novo piso bituminoso, quer também a criação de uma nova ciclovia e a colocação de iluminação pública, é uma obra que já decorre há algumas semanas e que contamos que estejam concluídas também muito em breve. Trata-se de mais uma importante via que liga várias freguesias do nosso concelho e que, para além da rede viária, permitirá também o trânsito pedonal de forma segura a toda a nossa população.
0: Estas empreitadas fazem parte de um vasto plano de intervenções nas ruas e estradas das 16 freguesias do concelho. O grupo Tamaranto Kids, grupo de teatro de Amarante, vai subir amanhã ao palco do Cineteatro Raimundo Magalhães, em Vila Meã, para apresentar uma adaptação da história Alice no País das Maravilhas. Ainda por Amarante e a terminar, a notícia de que o município associa-se às Jornadas Europeias da Arqueologia, em 2026, com a realização do encontro científico intitulado Um Encontro com o Passado, que vai ter lugar amanhã, à tarde, no auditório da Biblioteca Municipal Albano Sardoeira. A participação é gratuita.

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0: boa tarde. A decisão está tomada. O Futebol Clube do Porto vai fazer tudo o que estiver ao seu alcance para manter Jakub Kivior no plantel às ordens do treinador italiano Francesco Farioli, apesar do interesse pelo jogador por parte de alguns dos maiores clubes de futebol europeu, como é o caso do Barcelona. O Conselho de Disciplina da Federação Portuguesa de Futebol anunciou o castigo que foi aplicado a Rui Costa na sequência da queixa da Associação Portuguesa de Árbitros de Futebol. O presidente do Benfica está suspenso por 45 dias e está condenado a pagar uma multa no valor de 7.650 euros. O que está em causa é uma queixa após o empate entre o Famalicão e o Benfica, onde o presidente das Águias teceu fortes críticas ao árbitro do duelo, Gustavo Correia. O Sporting estará cada vez mais perto de dar por encerrada a aquisição de Sergi Altimira, depois de ter deixado para trás o Leipzig nas negociações que tem vindo a levar a cabo junto do próprio jogador. Paredes acolhe este fim de semana o encontro regional de minis de handball com 1.200 atletas. A competição é organizada pela Associação de Handball do Porto com o apoio do município e da Federação de Handball de Portugal. O Poço Negro Trail está de regresso a Rio Mau, no Conselho Penafiel, no próximo dia 5 de julho. Os amantes da natureza, desafio e adrenalina já podem fazer a sua inscrição.
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tempo para muito mais nesta tarde. Obrigado pela sua preferência. Resta-me agradecer também, claro, o facto de me ter acompanhado nesta sessão aqui no RCP. Boa tarde, boa viagem, bom trabalho, se for ainda, claro, o seu caso. É um prazer estar sempre na sua companhia. Frequência 91.8 para o norte do país. Aproveito o que resta do dia. Boa tarde.

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3: São 18 horas.
4: Penafiel acolhe tertúlia sobre saúde.
5: Jornal Regional no RCP nesta sexta-feira, 12 de junho, edição de Anabela Machado.
4: Integrada na primeira Semana da Saúde de Penafiel, vai realizar-se no próximo dia 17, à noite, no ponto C, uma tertúlia sobre a sustentabilidade em saúde, desafios e perspectivas. Este pretende ser um momento de reflexão sobre os desafios que se colocam atualmente aos sistemas de saúde e os caminhos para garantir a sua sustentabilidade no futuro. A tertúlia vai contar com a presença de vários especialistas e de alguns nomes bem conhecidos. Começa hoje mais uma edição do Penafiel Racing Fest. A cidade já está preparada para receber pilotos e público. De hoje e até domingo, está na estrada o maior festival motorizado do país. A oitava edição conta com um programa que integra 6 modalidades principais, dezenas de atividades complementares e uma forte componente de animação e muito convívio. O Rally Taça Joaquim Santos mantém-se como uma referência deste evento, homenageando o eterno piloto penafidelense e reunindo alguns dos principais pilotos de rally do país. A quinta edição das Olimpíadas da Programação e Robótica do município de Penafiel reuniu cerca de 100 alunos do 3º e 4º anos dos agrupamentos de escolas do concelho num momento de aprendizagem, criatividade e partilha de conhecimentos realizado na Escola Secundária de Penafiel. Esta edição ficou marcada por várias novidades, nomeadamente a parceria estabelecida com o Clube de Robótica e Programação da Secundária de Penafiel, que, para além do apoio prestado na organização e logística do evento, apresentou vários projetos desenvolvidos nas áreas da robótica e da programação. Já abriram as inscrições para a Bolsa de Voluntários do Paredes Handball Cup deste ano. O maior torneio de handball do país vai decorrer de 8 a 12 de julho. O município de Paredes, e pelo 7º ano consecutivo, promove o evento desportivo que conta com a prestação e acompanhamento de voluntários de diversas áreas para integrar a equipa da organização. Durante 5 dias, o Handball Cup recebe milhares de atletas e centenas de jogos de handball indoor e outdoor. O presidente da Câmara Municipal de Passos de Ferreira, Paulo Ferreira, visitou algumas requalificações da rede viária, umas concluídas, outras em fase de construção. Uma visita que ficou documentada nas redes sociais da autarquia.
6: estamos aqui na Rua do Souto, na freguesia de Soroa, onde concluímos hoje a requalificação total desta importante via. Tratava-se de uma via que estava em muito mau estado e que, graças ao extraordinário trabalho das nossas equipas municipais, conseguimos, neste momento, dotá-la de todas as condições. Vamos, neste momento, e também a partir do dia de amanhã, iniciar uma outra obra, neste caso na freguesia da Regada, de acordo com aquilo que tem sido o nosso trabalho conjunto, quer com os nossos serviços municipais, quer também com as indicações das nossas juntas de freguesia. Estamos aqui na Rampa do Alto, na freguesia da Regada, uma das ruas que mereciam já há algum tempo uma intervenção e que, de acordo com os planos de trabalhos, as obras vão começar hoje. As máquinas já estão aqui, foram colocadas precisamente no dia de hoje e a partir de amanhã vamos também recuperar esta importante via na freguesia da Regada. Para além da requalificação da rede viária realizada pelas nossas equipas municipais, estamos aqui na freguesia de Meixo Mil, onde vamos iniciar muito em breve também uma empreitada no âmbito de um concurso público, que trata-se da requalificação total da Avenida de Águas Altas, Avenida da Trindade, Rua da Pancada e Rua Professora Vieira Diniz, um investimento total da Câmara Municipal no valor de 1 milhão de euros, obra que já se encontra adjudicada e que muito em breve o empreiteiro que venceu o concurso público dará início a esta, mais esta importante obra. Também já foi adjudicada e aguardamos que a empresa que venceu o concurso público inicie muito em breve também mais esta importante obra. Trata-se da total requalificação da antiga Estrada Nacional 209, que liga as freguesias de Raimonda, Figueiró, Carvalhosa, Meixo Mil, Frazão e Arregada, uma empreitada no valor de 1,2 milhões de euros, realizada pela Câmara Municipal de Passos de Ferreira. As obras da requalificação total da via do poder local, quer a colocação do novo piso bituminoso, quer também a criação de uma nova ciclovia e a colocação de iluminação pública, é uma obra que já decorre há algumas semanas e que contamos que sejam concluídas também muito em breve. Trata-se de mais uma importante via que liga várias freguesias do nosso concelho e que, para além da rede viária, permitirá também o trânsito pedonal de forma segura a toda a nossa população.
4: Estas empreitadas fazem parte de um vasto plano de intervenções nas ruas e estradas das 16 freguesias do concelho. O grupo Tamaranto Kids, grupo de teatro de Amarante, vai subir amanhã ao palco do Cineteatro Raimundo Magalhães, em Vilamiã, para apresentar uma adaptação da história Alice no País das Maravilhas. Ainda por Amarante e a terminar, a notícia de que o município associa-se às Jornadas Europeias da Arqueologia, em 2026, com a realização do encontro científico intitulado Um Encontro com o Passado, que vai ter lugar amanhã, à tarde, no auditório da Biblioteca Municipal Albano Sardoeira. A participação é gratuita.
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2: Boa tarde, a decisão está tomada. O Futebol Clube do Porto vai fazer tudo o que estiver ao seu alcance para manter Jakub Kivior no plantel, às ordens do treinador italiano Francesco Farioli, apesar do interesse pelo jogador por parte de alguns dos maiores clubes de futebol europeu, como é o caso do Barcelona. O Conselho de Disciplina da Federação Portuguesa de Futebol anunciou o castigo que foi aplicado a Rui Costa na sequência da queixa da Associação Portuguesa de Árbitros de Futebol. O presidente do Benfica está suspenso por 45 dias e está condenado a pagar uma multa no valor de 7.650 euros. O que está em causa é uma queixa após o empate entre o Famalicão e o Benfica, onde o presidente das Águias teceu fortes críticas ao árbitro do duelo, Gustavo Correia. O Sporting estará cada vez mais perto de dar por encerrada a aquisição de Sergi Altimira, depois de ter deixado para trás o Leipzig nas negociações que tem vindo a levar a cabo junto do próprio jogador. Paredes acolhe este fim de semana o encontro regional de minis de handball com 1.200 atletas. A competição é organizada pela Associação de Handball do Porto com o apoio do município e da Federação de Handball de Portugal. O Poço Negro Trail está de regresso a Rio Mau, no Conselho Penafiel, no próximo dia 5 de julho. Os amantes da natureza, desafio e adrenalina já podem fazer a sua inscrição.
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